0: Aqui no Love Night, você ouviu Air Supply, All Out of Love.
1: Bem, vamos ao intervalo. Daqui a pouco, Love Night está de volta com mais canções que falam direto ao coração. É rapidinho. Continue com a gente. 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
2: Night. 21 horas e 17 minutos.
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2: 21 horas e 26 minutos.
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3: O Love Night continua trazendo sucessos que embalam gerações. Fique por aqui, porque ainda tem muita música linda no ar.
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3: Chris DeBurg, Lady in Red.

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0: Bon Jovi, Never Say Goodbye. Bem, agora o Love Night faz uma pequena pausa, mas não saia daí, porque em instantes tem mais músicas apaixonantes para embalar a sua noite. 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
1: Night. 21 horas e 50 minutos.
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2: 21:58. 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
2: 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Voltamos para continuar essa noite de grandes emoções. No Love Night, os clássicos e as novidades se encontram ao som do amor.
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2: Whitney Houston, I Will Always Love You.

0: Tony Braxton, Unbreak My Heart. Aqui sua noite é só emoção no Love Night. Não saia daí. Em instantes o Love Night continua com mais músicas para levar você em uma viagem no tempo. 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
1: Night. 22 horas e 23 minutos.
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1: 22 horas e 29 minutos.
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13: O intervalo terminou, mas a magia continua. 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
15: Cristina Aguilera, I Turn to You.

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0: Aqui no Love Night, você ouviu America, I Need You.
1: Você está curtindo Love Night. A gente faz agora um intervalo rapidinho, mas já já o Love Night volta com mais lembranças musicais.
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3: 22 horas e 57 minutos.
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5: 23 horas e 2 minutos. 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
7: O Love Night está novamente no ar, reunindo os maiores sucessos românticos de todos os tempos. Aumente o som e fique com a gente.
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7: Bryan Adams, Please Forgive Me.

0: Bon Jovi, Bed of Roses. Esse é o Love Night na sua noite. Daqui a pouco tem mais sucessos para você, mais canções que aquecem o coração. Aguarde aí, que é rapidinho. 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
1: Night. 23 horas e 30 minutos.
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1: 23:35.
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0: Ziba em versão acústica. Hear Me Now. Aqui você ouve os maiores flashbacks de todos os tempos. O Love Night faz uma breve pausa agora, mas em instantes estaremos de volta com mais músicas que marcaram histórias e embalam corações. 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
1: Meia-noite e 2 minutos. 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
0: Savage Garden, Truly, Madly, Deeply.

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0: Aha, there's never a forever thing. Chegamos ao fim de mais um Love Night, com a certeza de que o amor sempre encontra um jeito de tocar a gente. Amanhã estaremos de volta para continuar essa linda sintonia. Boa noite. A trilha sonora da sua noite vai ficando por aqui, mas amanhã o Love Night retorna com mais emoções, mais lembranças e mais canções inesquecíveis. Até amanhã, com todo o meu carinho.
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4: Meia-noite e 27 minutos.
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0: 6:49.
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3: 3 horas e 36 minutos.
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4: 3 horas e 46 minutos.
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3: 3:53.
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3: 3:53.
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3: 4 horas e 3 minutos. 4 horas e 3 minutos.
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4: 4 horas e 11 minutos. 4 horas e 11 minutos.
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6: Quatro horas e 21 minutos.
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6: 4 horas e 21 minutos.
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2: 4 horas e 38 minutos. 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

4 horas e 43 minutos. 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
6: Eu estou chegando. Vamos acordar, minha gente. Passarinho que não deve nada pra ninguém já tá cantando. Eu tô chegando animado hoje, hein? Quero contar aí com a sua audiência, quero contar com a sua participação aqui comigo. Bom dia pra você, meu amigo. Bom dia pra você, minha amiga. São exatamente pra você 5 horas e 13 minutos aqui no Acorda Macabu.

0: Pra você que já tá de pé aí, ó, já tá aí tirando leite, tá aí, ó, já começou o dia, já tá ordenhando a vaquinha aí, né, meu filho? Então é isso aí, ó, vamos começar, vamos trabalhar, gente, vamos em frente, porque atrás vem gente. A cachorrada já tá latindo, a bicharada, ó, tá toda assanhada, você ainda tá dormindo, meu filho, acorda. Você está sintonizado na melhor, você está na Modelo FM, curtindo o programa Caxangá Júnior, né? Aqui o Acorda Macabu, na apresentação do Caxangá Júnior, esse varão que vos fala. Aqui você faz o sucesso. Bom dia, meu amigo, bom dia, minha amiga, olha a hora certa, são agora exatamente para você, 5 horas e 14 minutos.
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É isso aí, minha gente, pra você que tá sintonizado conosco, são exatamente 5 horas e 22 minutos. Aqui você faz o sucesso.

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0: Ah, você está sintonizado na melhor. Você está na Modelo FM, curtindo o programa Acorda Macabu, na apresentação do Caxanga Júnior. É, meu amigo, minha amiga, tá na hora de levantar, hein? Tá na hora de levantar. Hora certa pra você, são 5 horas e 32 minutos. Quero mandar um abraço apertado a todos vocês aí que estão sintonizados conosco. Muito obrigado pelo carinho, pela sua audiência. Que o seu dia possa ser um dia de muita paz, de muita bênção e de muita prosperidade. É, 5 horas e 32 minutos, 5 e 32. Vou dar um abraço aqui para todo mundo que está sintonizado conosco aí no bairro Bocânia. Obrigado pelo carinho, pela audiência. Você do Vila Nova, você do Centro, você do Porto e você do Balancê. Um abraço para você. Programa Acorda Macabu, na apresentação do Caxanga Júnior aqui na Modelo FM. É, meu amigo, aqui você só escuta música boa, hein? Vou falar pra você, não adianta você ficar tentando enrolar, achando que daqui a pouco você levanta e resolve tudo, não, daqui a pouco você vai perder um ônibus. Vamos acordar, minha gente, vamos acordar, minha gente. Ah, pulou o ponteiro do relógio, hein? Já são 5 horas e 33 minutos. Aqui você faz o sucesso. Manda um abraço apertado aqui para você que está sintonizado comigo aí nas nossas redes sociais, através do nosso aplicativo. Um abraço apertado a todo mundo lá em Corvelo, sintonizado conosco. Um abraço especial para a Adriana, para a dona Ana. E para o Rogério lá, que está sintonizado, ligadinho, curtindo aí o Acorda Macabu. O Acorda Macabu já está, ó, já está, é como se diz, está atravessando fronteira. Para você que está sintonizado comigo, agora já são, ó, 5h34, vamos acordar, minha gente.
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0: isso aí, minha gente. É isso aí, minha gente. Para você que está sintonizado conosco, muito obrigado pelo seu carinho, pela sua audiência. Aqui você faz o sucesso, hein? É só ligar para cá, participar conosco, nosso telefone está totalmente liberado para você ligar e participar. É isso aí, minha gente, Para você que está sintonizado conosco, hein, ó, são 5 horas e 42 minutos. O ponteiro do relógio pulou, moço. Levanta, são 5h43 agora, hein? A todos vocês que estão sintonizados conosco, muito obrigado pelo carinho, pela audiência. Vem mais música boa pra você, porque aqui, ó, aqui o sucesso não para, é uma música boa atrás da outra, viu? Já já você vai curtir, ó. Nada mais nem nada menos do que eles, ó. Felipe Falcão, ei, trem de doido, hein? Dona de casa, joga água nesse homem pra ele pra trabalhar, sou trem de doido. Vou levantar, minha gente, ó. Tá passando da hora, hein? Quero mandar um abraço apertado aí pra você que é padeiro, você que tá aí na padaria, aí soltando aquele pãozinho aí agora pra pessoal, mais uma fornalha aí, né? Vou dar mais uma fornalha pro pessoal. Um abraço pra você, tudo de bom, viu? Fica sintonizado conosco aqui, que aqui só tem música boa. Aqui você faz o sucesso, 5h44.
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1: É, vamos acordar, minha gente. Tá passando da hora já, viu? Aí, ó, pra você que tá, tava esperando aqueles 5 minutinhos daquele sono mais gostoso, que você acha que é a melhor parte do sono, é aquela quando você precisa levantar e a preguiça não deixa. Ó, já são 5 horas e 47 minutos. Levanta, Zé Preguiça. É, vou dar um sucesso bom pra vocês aí. Quero aproveitar aqui, vou dar um abraço aqui também pro meu amigo Zé Paulo. Alô, Zé Paulo, um abraço pra você. Que até te abençoe tremendamente. Muito obrigado pelas palavras, tá? De ontem. É aquele negócio. Eu sou novo aqui na cidade, mas tenho feito boas amizades. Zé Paulo é um companheirão aí. É isso aí, gente. A todos vocês que estão sintonizados conosco, muito obrigado pelo carinho, pela audiência. Vocês estão ouvindo o programa Acorda Macabu, na apresentação do Caxangá Júnior, essa casquinha em pessoa que vos fala. E nós vamos juntinho misturado com você, ó, até as 8 horas, com muita novidade já sendo preparada para a semana que vem, viu? Essa semana você me aturou meio gripado, né? Meio atrapalhado, mas semana que vem a coisa vai ficar melhor ainda, viu? Pode ter certeza disso. Nosso telefone está totalmente liberado para você ligar e participar. É o 22. É, 22 é só o prefixo. Se é daqui, não precisa do prefixo. Mas você que está de fora e quer ligar também, fica à vontade, viu? É 992-41-3003. Repetindo para você, 992-41-3003. Se você for ligar de fora, é o 22 o prefixo aqui nosso. Tá bom, gente? Então vamos lá. Com muita música boa pra você, chegando pra você, nada mais nada menos do que ele, Caxangá. É saudade, hein? Cantando Toca da Aranha.

0: Para você que está sintonizado comigo, são 5 horas e 55 minutos. Você está escutando o programa, você está ouvindo aí, ó. Sabe que programa bom que você está ouvindo aí? Você falou, que programa é esse? Você que ligou o rádio agora e ainda não tinha sintonizado, é o Acorda Macabu, que eu não te dou sossego. Eu te ponho sempre para fora da cama mesmo, meu filho, viu? Deus ajuda quem trabalha, meu amigo. Vamos trabalhar, porque senão a coisa fica feia, viu? Senão aquele carro que você quer comprar, quer tudo aquilo que você quer adquirir, vai ficar só no sonho. É, igual o sonho que você teve essa noite. Você sonhou que você estava quase rico, aí você acordou, né? Fazer o quê, né? Agora são 5 horas e 56 minutos. 5 horas e 56 minutos.
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0: Chegando pra você, Zé Ramalho. Chitãozinho Chororó. Sinônimos.

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1: Seis horas. São 6 horas e 1 minuto. 6 horas e 1 minuto. Vamos acordar, minha gente.

É isso aí, minha gente. Muito obrigado pelo seu carinho, pela sua audiência. Você está sintonizado na melhor. Você está ligadinho. Você está sintonizado nela. 87,9 a FM Modelo, a emissora que só toca coisa boa pra você, né? É que tem a rádio que toca você, com toda certeza, a onda livre do seu rádio. Quero mandar um abraço apertado aqui pra você que tá sintonizado conosco, ouvindo aí o programa Acorda Macabu, da apresentação do Caxanga Júnior, essa casquinha em pessoa que vos fala. Mandar um abraço aqui pra pessoal aí do bairro Rodier, é trem de doido, lá na usina, tem muita gente ligadinha com a gente. Vai aproveitar, mandar um abraço pro Vinícius, que vai embora lá na usina. É isso aí, Vinícius. Um abraço para você, meu querido. Um abraço também para todos vocês do Bairro Garapa. Obrigado pelo carinho, pela audiência. É você do Calçadinha, é você do São Henrique. É isso aí. E você aí do Piteira, obrigado. Você, a senhora que está nos assistindo. A você, meu jovem, que está aí, ó. Gosta do sertanejo e está curtindo também antes de ir para a escola, né? Aqui tem tudo. Aqui nós se movimos, tudo tem jeito. É? Enquanto a mamãe está preparando aquele cafezinho, ó, aquele café no jeito, café com leite, pão de queijo, né? Pão de queijo tem muito em Minas, né? Acho que o pessoal gosta mais de uma broazinha de fubá. Mas é desse jeito. Vamos lá, mandar um abraço também aqui, ó, pra Patrícia. Alô, Patrícia, um abraço para você, minha querida, um abraço para você e a todo o pessoal aí do Posto Médico. Muito obrigado pelo carinho, pela audiência. Um abraço também apertado aqui pra minha amiga Eliane, lá em BH, ouvindo aí a nossa programação. A Eliane é minha amiga número um, hein? É a minha amiga número um aí, só anos e anos de amizade, Eliana. É isso aí, obrigado pelo carinho, pela audiência e a todos vocês que estão nos curtindo a nossa programação através do nosso aplicativo. Obrigado pelo carinho. É, eu não posso deixar, não posso esquecer de mandar um abraço apertado aqui, ó, para Elizabeth, a Beth da academia. Ô, Beth, um abraço para você. Que o Eterno possa te abençoar. Que você continue sendo essa pessoa carismática e benquista por todos nós. Aqui você faz o sucesso. São exatamente 6 horas e 7 minutos. Vamos levantar, minha gente. Você está na Modelo FM, o programa que você está ouvindo é o Acorda Macabu. Na apresentação do Nato Menezes, o popular Caxangá Júnior. Pulou o ponteiro do relógio, é trem de doido, é que o ponteiro do relógio fica um correndo atrás do outro aqui o tempo todo. É só pra você ver como é que é a situação, né? O ponteiro tá correndo, você tá aí parado, são 6 horas e 8 minutos.

0: É, meu amigo, minha amiga, vamos colocar música na conversa, porque aqui o sucesso não para. Após a nossa vinhetinha aí, vai chegar para você um sucesso daqueles bom demais. Você vai ver, viu? É desejar melhor, vai chegar o nosso apoio cultural, viu? Depois vem a nossa programação para você. Quero agradecer a todos os comerciantes que apoiam a nossa rádio com o seu apoio cultural. Obrigado pelo carinho, obrigado pela confiança.
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0: É isso aí, minha gente. É isso aí, minha gente, é isso aí, minha gente. Ah, são 6h19, vocês estão ouvindo aí o Acorda Macabu na apresentação do Caxanga Júnior. Quero mandar um abraço aqui pro pessoal que tá nos ouvindo aí, sintonizado conosco, curtindo a nossa programação no bairro Porto Novo. É isso aí, um abraço também para todos vocês aí na Vila São José, no Paraíso de Cima, no Paraíso de Baixo, no Mutirão, do Tavares, né? E você também que tá sintonizado comigo aí, ó, né? Aí na sua casa, você que tá aí no centro da cidade ouvindo a nossa programação, muito obrigado pelo seu carinho, pela sua audiência. Agora mandar um abraço pra turma lá de Macaé, né? Que tá sintonizada com a gente através do nosso aplicativo, que é bom, rapaz, que através das redes sociais você acompanha a nossa programação. É muito bom. Pra quem gosta de uma boa música sertaneja, de uma boa prosa e escutar um pouco de mentira, é só ligar aqui comigo, viu? É que trem, né? Ó, gente, a mentira é brincadeira, é mentirinha, viu? Só fala a verdade, tá bom? Um abraço aqui pro meu amigo Douglas e um abraço também pra Luana, pra Rívica e pro pequeno Noah. Rívica e Noah são nomes hebraicos, né? Nomes hebraicos, né? Rívica significa Rebeca e o pequeno Noah, se fosse para traduzir aqui pro português 100%, seria Noé. Caxangá junto também é cultura, moço. Aqui você faz o sucesso, aqui você faz o sucesso.
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0: Seis horas e 21 minutos. Vamos acordar, minha gente.

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1: É isso aí, com muita energia mesmo, viu? Deixar de preguiça. Vamos à luta que a vida é curta, só exatamente pra você. 6 horas e 25 minutos. 6 horas e 25 minutos. Chegando pra você, Teodoro Sampaio. Aqui você faz o sucesso.

0: Muito obrigado. Muito obrigado.
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2: Seis horas e 28 minutos, chegando pra você, Caxangá.

É isso aí, minha gente, são 6 horas e 36 minutos, 6h36, já já nós vamos estar chegando aí com os nossos apoios cultural. É, aproveita, é, veja bem as ofertas aí do, do pessoal que nos apoia aqui, das empresas que tem apoiado o nosso trabalho, e aproveita, hein? É isso aí, já já a gente volta com muita música na conversa para você. Aqui você faz o sucesso.

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9: É desse jeito, é desse modelo, hein? Aqui o sucesso não para, aqui o sucesso não para, hein? Pra você que tá levantando agora, bom dia pra você. Você que já levantou mais cedo, já fez seus afazeres aí, já foi lá, já deu milho pras galinhas, já começou a cuidar do seu dia a dia aí. Um bom dia pra você também, pra você que tá indo pra escola agora, meu garoto, minha garota. Tá na hora de ir pra escola, hein? Não faz igual o Caxangá não, viu? Eu perguntei pra minha mãe o que eu tinha que fazer na vida de melhor. Ela falou estudo, estudo, eu entendi estudo, estudo. Hoje eu tô aqui, ó. Com muito amor e com muita satisfação, porque eu estou fazendo aquilo que eu gosto. São 6h45, 6h45, é isso aí, gente. Semana que vem nós vamos ter uma programação bem diferenciada aí no Acorda Macabu, com apoio aí na produção do meu amigo Johnny Diorel. É, menino bom, viu? Vai estar dando uma força aí pro Caxangá pra nós fazer um negócio bonito pra você, viu? Vocês vão gostar, tá? E é isso aí. Tá, pra você que tá levantando agora, muito obrigado. Pra você que tá no trabalho, muito obrigado pelo carinho. Você taxista, você motorista, você que tá aí na praça trabalhando, na guarda municipal, obrigado a vocês pelo carinho, pela audiência de vocês, porque vocês são a razão do nosso sucesso.

0: 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Trem de doido, senhor.
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0: É, tá chegando pra você, fala moça. Shot da alegria. 6h47, minha gente.

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1: É isso aí, minha gente. São 6 horas e 51 minutos. 6 horas e 50 minutos. 51. É, 51. Daqui a pouco dá 7. Você que tá dormindo aí, quando você espreguiçar mais duas vezes, virar pro canto, vai demorar mais 15 minutos pra você levantar, moço. Levanta, começa o seu dia. Um abraço pra você, meu amigo, pra você, minha amiga, que já está aí no seu meio de transporte, no seu carro, dentro do ônibus aí, com o seu fone de ouvido aí, ouvindo a nossa programação. Muito obrigado pelo carinho, pela sua audiência, a todos vocês que estão nos acompanhando aí pelo Brasil afora, através do aplicativo da nossa rádio. Obrigado pelo carinho, obrigado pela sua audiência. E tá chegando aí pra você nada mais, nada menos do que eles, ó, do que eles, Sérgio Reis, cantando Pinga em Mim. É trem de doido, hein? Vamos levantar, minha gente. Vamos levantar, pessoal.

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1: Chegando pra você, Dominguinhos! Peba da pimenta! Trem de doido!

0: tempo. Não precisa também exagerar tanto. Afinal, é só uma pimentinha.
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2: Ah, oh, companheiro Ralph.
3: Oh, companheiro Eduardo Costa.
2: Rapaz, bom demais receber você.
3: Olha, é muito bom estar na tua companhia.
2: Bora cantar a Boate Azul.

0: É, pra você que tá sintonizado comigo, são 7 horas e 7 minutos. Vamos acordar, minha gente. É, você que tá indo pro trabalho, obrigado pelo carinho, pela audiência. Você que tá em casa aí curtindo, aí você que tá deitado, ainda que não preguiça levantar, levanta só. O dia nasceu, agradece a Deus e aproveita. É, nós vamos agora aos nossos apoios cultural, já a gente volta para estar dando sequência na nossa programação. Para você que está sintonizado comigo, são 7 horas e 8 minutos, 7:08, olha a hora, minha gente.
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9: É isso aí, minha gente, é isso aí, minha gente, olha só, olha, olha só que fundo musical, hein? Ei, calmaria que isso não dá, né? É, você que tá precisando trabalhar, tá querendo até ficar mais deitado, já vendo isso aí, né? Tá na hora de levantar, viu? Passarinho não quer nada pra ninguém, quando eu sou, eu digo aqui, tá cantando todas as 4 da manhã, moço. Então tá passando da hora de você levantar, velho. Já são 7h19, vamos levantar, minha gente. Mandar um abraço aqui, bem apertado aqui, para o Paulo Roberto e o José Carlos, que estão sintonizados conosco ali, ó, na rua Belmira Belfort. Acho que é isso, deixa eu ver se é direitinho. Isso aqui é Belmira Belfort, ou Maria Belfort. Atrás da... ali fica atrás da Casa da Cultura. É isso aí. Um abraço, muito obrigado pelo carinho, pela audiência. E nós vamos juntos aqui com muita música boa pra você. Quero mandar um abraço também pra você que tá chegando do trabalho agora, você que trabalhou a noite toda, vai agora tomar aquele café reforçado, relaxar um pouquinho, depois deitar. Mas quando você for deitar, deixa lá o aplicativo ligado, ou põe no radinho aí pra você tá curtindo a gente aí até o sono chegar, tá bom? É isso aí, quem trabalha à noite, chega em casa, tem que tirar um bom sono, porque de noite começa tudo de novo. São 7h20, 7h20, chegando música boa pra você aí, ó.
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9: Sete horas e 20 minutos. 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
1: É isso aí, minha gente, 7 horas e 27 minutos. 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

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O programa que você está ouvindo é o Acorda Macabu, na apresentação do Nato Menezes, o popular Caxangá Júnior. Muita coisa boa para você aqui no Acorda Macabu a partir de segunda-feira, viu, gente? Essa semana é uma semana de estreia, nós estamos adaptando aí também, vestindo uma nova camisa com muito prazer aqui da Modelo, mas vamos aí aprimorando aqui também na operação, tudo direitinho. Quero até pedir desculpa por algumas falhas aí, é porque aquele trem, o negócio aqui é bem modernizado, sabe? Eu sou daquela época, tá? Aquela época tinha MD, tinha uns cartuchão para trabalhar, né? Você tinha uma mesa de som que mais parecia uma mesa de ping-pong de tão grande. Mas é isso aí, minha gente, é isso aí, meu pessoal, tá? Ah, o nosso telefone tá ligado, você pode dar, você pode estar entrando em contato conosco aqui, ó, no 992-41-3003, é 992-41-3003, é o nosso zap. Ei, trem de verde, hein?

0: Agora nós vamos dar um pulinho aqui rapidinho no nosso apoio cultural. É bom que você aproveita, veja bem as ofertas que os nossos apoiadores oferecem para você, para a população de Macabu e para você que está nos ouvindo aí nos arredores, tá? E já nós estamos de volta com você, ó, com muita música boa.
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5: É isso aí, minha gente. É isso aí, minha gente. Que bom contar com a sua audiência, que bom contar com a sua participação aqui conosco. Eu recebi uma ligação aqui de Curvia no WhatsApp, mas quando eu fui entender, caiu, né? Aproveitar e mandar um abraço aqui pra dona Ana. Oi, dona Ana, um abraço pra senhora, para o meu irmão Rogério, vai um abraço também muito apertado para a minha grande amiga Adriana, Adriana Lucena. Gente boa demais, amizade antiga, trem de doido, hein? Manda um abraço aí também para todos vocês aí que em Curvelo estão ouvindo nossa programação. A irmã da dona Ana também, né? Que com certeza está sintonizada lá conosco. É aquilo que eu digo para vocês, o Acorda Macabu já está, ó, ultrapassando porteira. Nós estamos abrindo as porteiras, as fronteiras e estamos entrando. É, esses galos aqui, é aqueles galos que cantam mesmo. Eles começam às 4 e vai até às 8.

0: Aqui você faz o sucesso, aqui você faz o sucesso. Você está sintonizado na melhor, você está na Modelo FM, curtindo o programa Caxangá Júnior, na apresentação do Nato Menezes, o popular Caxangá Júnior, sou eu mesmo, viu gente? Ei, trem de doido, hein? Ó, um abraço aqui também pro Paulo Roberto, aí Paulo Roberto, pra você não reclamar de mim, tô te mandando dois abraços, viu? Tá lá sintonizado conosco, ouvindo a nossa programação lá na Bocânia, né? Eu não sei se eu digo no Bocânia ou na Bocânia, porque eu sou novo aqui, tô conhecendo os bairros ainda, viu gente? Mas daqui a pouco eu vou saber tudo de cor e sorteado.
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2: Sete horas e 53 minutos. 7h53, minha gente.

É isso aí, minha gente. Tá na hora do Caixa Gajuni pegar o trem. Ei, lá em casa, hein? Tá na hora de pegar o trem pra amanhã voltar cedo, pra nós estarmos juntos aí. Quero agradecer de coração a você que ficou comigo até agora. Acompanhou a nossa programação e vai continuar na Modelo FM aí direto. Afinal de contas, você é o motivo da nossa alegria. Um abraço para todos e até amanhã, se Deus assim nos permitir.

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Beleza? Muito bom dia pra você. Tá começando o meu, seu, nosso Modelando Sua Manhã aqui na Modelo FM, a rádio que toca você. Eu sou Marcos Santos. A partir de agora, tamo juntos. Eu e você, você e eu, aqui na número 1 do seu rádio, hein? Muito bom dia pra você, meu amigo. Muito bom dia pra você, minha amiga. Bom dia! Muito bom dia pra você que tá ligadinho com a gente, você que tá participando da nossa programação já desde cedinho, ligadinho com o seu rádio, também aí pela rádio web, você que tá ouvindo pela Alexa, você que tá ouvindo aí pela internet, muito obrigado pelo carinho da sua sintonia, tá bom? Hoje é dia 8 de outubro, quinta-feira, 41ª semana do ano, hoje é o dia do nordestino. Já se passaram 281 dias do ano de 2026, faltando 286 dias para o início do ano de 2027. Estamos na lua minguante. E você tá fazendo aniversário hoje? Parabéns pra você, hein? Parabéns a você que tá aniversariando hoje. Hoje tá fazendo aniversário a minha amiga Beatriz. É, também tá fazendo aniversário hoje a Raquel Peçanha. Também o Jefferson Stante tá fazendo aniversário hoje. Ah, você também tá aniversariando hoje? Parabéns pra você, tá bom? Muita paz, saúde, muitos anos de vida. Que Papai do Céu possa derramar chuva de bênçãos sobre a vida de cada um de vocês. E que essa data venha a se repetir por muitos e muitos e muitos anos, hein? Vamos juntos até o meio-dia, eu e você, você e eu, a gente vai junto modelando a nossa manhã com o apoio cultural da Lorena Móveis. 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

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Tamo juntos aqui na Mais Gostosa de Ouvir. Vamos que vamos para a nossa mensagem do dia de hoje.

0: Tem dias em que a gente acorda sem saber exatamente como vai ser. Existem preocupações, problemas para resolver e sonhos que parecem estar demorando demais para acontecer. Mas nunca se esqueça, um dia difícil não significa uma vida difícil. Assim como a noite passa e o sol volta a nascer, os momentos difíceis também passam. Talvez hoje você esteja esperando uma resposta, uma oportunidade, uma mudança ou até mesmo uma vitória. E enquanto ela não chega, não permita que a ansiedade faça você esquecer tudo aquilo que já conquistou. Continue caminhando, mesmo que seja devagar, mesmo que ninguém esteja vendo seu esforço. Deus conhece cada lágrima, cada oração, cada batalha que você enfrenta em silêncio. Então, levante a cabeça, respire fundo e siga em frente. O que hoje parece impossível, pode estar apenas esperando o momento certo para acontecer. Acredite, ainda há coisas lindas chegando na sua vida. Não desista. Julgamento justamente quando a sua história pode estar prestes a mudar. Pense nisso, meu amigo, minha amiga. E tenham todos um bom dia!
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0: Até meio-dia a gente modela junto a nossa manhã. São 8 horas e 21 minutos. Eu começo com o Emílio Santiago, Saigon. Participe comigo, 992413003. Manda sua mensagem aqui no zap. Até o meio-dia, a gente está junto modelando a sua manhã.

0: Olá, meus amigos e amigas, um ótimo dia. Estamos de volta para levar até vocês as previsões astrais para hoje. 8 de outubro de 2026, quinto, hein? Dia do Nordestino. Estamos vivendo a 41ª semana do ano e na lua minguante.
1: Parabéns pra você.
0: Hoje é o dia da atriz Carina Bach e do cantor americano Bruno Mars apagarem as velhinhas. Nossos parabéns para eles e também para você que está de aniversário hoje.
1: Muitas felicidades, parabéns para você.
0: Os nascidos em 8 de outubro são do signo de Libra com a personalidade de Virgem. São bastante discretos, velados e às vezes cheios de mistérios. Quase nunca expressam seus sentimentos ou suas verdadeiras ideias e pontos de vista. Esses são os nascidos no dia de hoje. Ótimo ter você ligadinho nas previsões astrais. Eu começo com Áries, de 21 de março a 20 de abril. Áries, excelente dia para trocar ideias e trabalhar em equipe. Convém ter cuidado com alguns contratempos no trabalho à tarde. Problemas de comunicação ou mal entendidos podem atrapalhar os seus planos. No romance, o clima é de instabilidade, viu, Áries? Número de sorte 12, a cor é vermelho. Alô, Touro, de 21 de abril a 20 de maio. Touro, hoje você vai estar mais articulado do que nunca. Vai ser fácil convencer as pessoas com as quais convive ou trabalha. Na área de vendas, marketing e divulgação, poderão ter sucesso. Há boa chance de você dinamizar o seu trabalho ao agir em grupo, hein? União na vida 2. Número de sorte 19 e a cor é marrom, Touro.
1: Gêmeos.
0: Olá, Gêmeos, 21 de maio a 20 de junho. Gêmeos, neste mês, alguns contratempos podem atrapalhar a sua rotina. Não se prenda demais às questões familiares ou isso poderá impedir o seu progresso, hein? Atividades que envolvam deslocamentos serão favorecidas. Saúde boa, mas convém repousar mais. Número de sorte 23 e a cor é verde hoje, viu, Gêmeos? Eu volto daqui a pouquinho com previsões para Câncer, Leão e Virgem. É já já.
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0: Gustavo Lima, retrovisor. Antes, se você curtiu Emílio Santiago, Saigon, abrindo a nossa programação de hoje aqui no nosso Modelando Sua Manhã.
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2: 8 de outubro, 1967, o líder guerrilheiro Che Guevara e seus homens são capturados na Bolívia. 2016, o furacão Mateo deixa mais de 600 fatalidades. 2023, o primeiro-ministro israelense Benjamin Netanyahu declara guerra ao Hamas depois do ataque terrorista que deixou mais de 600 mortos em Gaza.
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0: 8 horas e 32 minutos em Conceição de Macabu, é hora de Modelo Notícias na nossa programação. Vamos chegando com os principais destaques para o dia de hoje. O Mega Sena pode pagar hoje 100 milhões de reais para quem acertar as 6 dezenas. Quem fala com a gente essas e outras informações é a Fabi Loutran, direto da agência Rádio 2 de Notícias.
4: Oi, eu sou Fabi Loutran e estes são os destaques de hoje. A Agência Nacional de Energia Elétrica adia o julgamento sobre a suspensão do contrato de concessão com a Enel São Paulo. A retomada vai ocorrer em cerca de 60 dias. Mega Sena pode pagar hoje 100 milhões de reais para quem acertar as 6 dezenas. As apostas podem ser feitas até as 8 da noite desta quinta. Bets autorizadas a operar no Brasil já começaram a informar aos bancos os saldos que ainda estão nas contas dos apostadores. São mais de 1 bilhão e 300 milhões de reais de cerca de 26 milhões e meio de pessoas que aguardam a devolução dos valores. 3 empresas e 2 consórcios arrematam 7 dos blocos ofertados no leilão do pré-sal para a exploração de petróleo e gás nas bacias de Campos e Santos. 4 jogos fecham a rodada 29 do Brasileirão nesta quinta. Destaque para o duelo de Atléticos às 8 da noite na Arena da Baixada e para Palmeiras e Bahia às 9:30 da noite. Da Rádio 2, Fabio Loutran.
0: Obrigado, Fabiola. 8 horas e 33 minutos. Novas informações em uma hora ou a qualquer momento dentro da programação.
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0: Sempre muito bom ter você aqui acompanhando as previsões astrais. Eu tô de volta falando para Câncer. De 21 de junho a 21 de julho. Câncer, ótima fase para fazer acordos e alianças. O dia ideal para movimentar a sua vida social e fazer amizades. O astral revela uma maior sensibilidade aos problemas do passado. A vida familiar e conjugal. Uma atmosfera tensa pode predominar à noite, Câncer. Número de sorte 33 e a cor é rosa. Leão. Confira agora comigo as previsões para Leão, de 22 de julho e 22 de agosto. Leão, os seus anseios mais íntimos podem estar em oposição ao que os outros esperam que faça. Estará mais focada no que acontece no ambiente familiar. Não faltará disposição para se divertir. O romance ganha novos estímulos. Há um maior comprometimento afetivo de sua parte. Número de sorte para você. 17, a cor é azul. Virgem. Olá, Virgem, de 23 de agosto a 22 de setembro. Virgem, hoje você saberá se ajustar aos outros com facilidade. Será possível conciliar prazer e criatividade com trabalho e metas a cumprir. Você também poderá dinamizar o seu dia a dia trabalhando em equipe. Na área efetiva, vai pintar uma atmosfera muito excitante, viu, Virgem? Número de sorte 93 e a cor é lilás. Ligadinha aqui, fique por aqui porque eu volto já já trazendo mais previsões. Libra, Escorpião e Sagitário, daqui a pouquinho no próximo bloco.
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1: Hora certinha, 8h57.
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1: As lutas têm a vantagem de associar o treinamento muscular aeróbico a um ambiente com bastante descontração. Dessa forma, atividades como judô, karatê e boxe ajudam a manter o peso saudável e auxiliam no tratamento de doenças como depressão e insônia.
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0: Você acompanhando as previsões astrais, vem comigo, Libra. 23 de setembro a 22 de outubro. Libra, este dia promete ser muito agradável. Você saberá entreter as pessoas da sua estima. E a sensação de bem-estar que terá vai estar associada aos grupos da sua convivência. Cuidados com a saúde vão apresentar ótimos resultados nesse período. Então prossiga. Número de sorte 20, Aquário Amarelo, Libra.
1: Escorpião.
0: Alô, Escorpião, de 23 de outubro a 21 de novembro. Escorpião, quem estava doente conseguirá alcançar o seu pleno restabelecimento. Vênus favorece as transações financeiras. Não se surpreenda se você receber presentes, herança ou até mesmo dinheiro inesperado. A ajuda que precisa pode chegar de onde você menos espera. Número de sorte 60 e a cor é amarelo, Escorpião.
1: Sagitário.
0: Alô, Sagitário, de 22 de novembro a 21 de dezembro. Sagitário, fuja dos holofotes e procure se dedicar às atividades que favoreçam o anonimato. A lua indica que saberá se ajustar às pessoas, podendo ter êxito ao lidar com o público. Não subestime, porém, a concorrência, meu Sagitário. O romance poderá viver grandes emoções. Número de sorte 2 e a cor é laranja. E daqui a pouquinho, no último bloco, tem Capricórnio, Aquário e Peixes. Eu volto já.
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1: Que beleza, a rádio que toca você até o meio-dia. 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São 9 horas e 21 minutos.

0: 9 horas e 32 minutos em Conceição de Macabu, é hora de Modelo Notícias na nossa programação. Infectologistas esclarece que é mito que e o que é verdade sobre a Covid-19. Quem fala com a gente é a Fabi Loutran, direto da agência Rádio 2 de Notícias.
1: 6 anos após o início da pandemia de Covid-19, ainda existem dúvidas sobre o vírus e a vacinação. Afinal, o que é mito e o que é verdade? Quem responde é o infectologista Alexandre Naime. Começamos com uma dúvida frequente. Quem já teve Covid-19 não precisa mais se vacinar? Mito ou verdade?
2: É um mito, mas não são todas as pessoas atualmente que precisam se vacinar. Então, hoje em dia, as vacinas contra a Covid têm um público mais específico, que são justamente as pessoas mais vulneráveis, que incluem crianças a partir dos 6 meses, e menores de 5 anos, as gestantes, pessoas com 60 anos ou mais e também alguns grupos especiais, como pessoas imunossuprimidas, pessoas com comorbidade, trabalhadores de saúde, indígenas, quilombolas, ribeirinhos, pessoas que vivem em instituição de longa permanência, população privada de liberdade, pessoas em população de rua e puérperas que não tenham sido vacinadas durante a gestação.
1: E quem está vacinado não corre o risco de pegar Covid-19? Esse também é um mito. O infectologista Alexandre Naime explica.
2: A vacina, ela previne contra as formas graves da doença. Então, sim, pessoas vacinadas podem ter a doença, mas a vacina vem justamente no sentido de amenizar esse episódio. Não é verdade que seja um resfriado comum. A Covid-19 pode, caso a pessoa não esteja vacinada, desenvolver formas graves. Geralmente, então, quem é vacinado não evolui para as formas mais graves, que incluem pneumonia pelo vírus, necessidade de hospitalização e muitas vezes óbito. Mas fazendo uma analogia com a vacina da gripe, o que as duas vacinas fazem é diminuir a gravidade do episódio. Uma pessoa pode ter uma Covid mais leve, sem necessidade de internação, de óbito, mas o episódio leve pode sim acontecer.
1: Agora, uma verdade. A vacinação continua sendo uma das principais formas de reduzir o risco de casos graves, hospitalizações e mortes por Covid-19. Alexandre Naime explica o impacto da imunização entre as pessoas mais vulneráveis.
2: Diversos estudos recentes, puxando todo o ano de 2024 e de 2025, mostram que nessas pessoas com maior vulnerabilidade, principalmente idosos acima de 60 anos, pessoas imunossuprimidas, quer seja por exemplo, transplante de órgãos sólidos, transplante de medula óssea, pessoas que estão recebendo quimioterapia para câncer, pessoas com infecção grave pelo HIV na fase de AIDS, ou pessoas com muitas comorbidades, como por exemplo, doença pulmonar obstrutiva crônica, insuficiência cardíaca congestiva e muitas outras comorbidades, as pessoas desses grupos vacinadas com esquema atualizado, periódico, estão muito menos sujeitas às complicações graves, como hospitalização e óbito, do que aquelas que não estão com atualização em dia.
1: E dá para tomar as vacinas contra a Covid-19 e influenza no mesmo dia? Verdade. Segundo o infectologista, não há interferência nem interação entre os dois imunizantes. Para os públicos elegíveis, é possível atualizar as duas vacinas em uma única ida ao posto de saúde. Além da vacinação, cuidados simples também ajudam na proteção contra doenças respiratórias. Lavar as mãos com frequência e manter os ambientes ventilados são algumas das medidas recomendadas. Quer saber mais sobre vacinação? Verifique se você faz parte de um dos grupos elegíveis e procure o posto de saúde mais próximo. Da Rádio 2, Fabíola Altran.
0: Obrigado, Fabíola. 9 horas e 36 minutos, novas informações em 1 hora ou a qualquer momento dentro da programação da Modelo.
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Último bloco chegando pra você de hoje, né? É isso aí, quinta-feira. Vamos seguindo com Capricórnio agora. De 22 de dezembro a 20 de janeiro. Capricórnio, bom dia para trabalhar em equipe ou lidar diretamente com o público. Ser gentil, amável e capaz de certas delicadezas vão lhe trazer benefícios, oportunidades e bons resultados. Quem estiver só estará apto a encontrar uma companhia interessante. O clima é de maior união na vida 2. Número de sorte 71 e a cor é cinza, Capricórnio. Olá, Aquário, de 21 de janeiro a 19 de fevereiro. Aquário, você estará mais sensível às necessidades alheias e poderá se ocupar de atender às expectativas. Bom astral para chegar a um ponto consensual com clientes e amigos. Trabalhar em profissões competitivas pode ser estimulante. As relações superficiais não terão vez. Número de sorte 70 e a cor é preto, viu, Aquário? Peixes. Olá, peixes, de 20 de fevereiro a 20 de março. Peixes, você estará mais sensual e isso deve favorecer a sua vida amorosa. O dia ideal é para investir em novas conquistas, sejam afetivas ou profissionais. Não descarte a chance de fazer negócios oportunos ou de representar uma proposta de trabalho. Vida conjugal protegida. Número de sorte 79, a cor é bege hoje, viu, peixes? E essas foram as previsões astrais de hoje, meu. Muito obrigada pela sua audiência. Aproveitem meio-dia e até o nosso próximo encontro. Bye, bye.

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5: Hora certinha, 10 em ponto.
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0: Muito bom ter você aqui acompanhando o resumo da sua novela preferida. Eu tô chegando. Emoções da novela das seis, A Nobreza do Amor. Hoje, quinta-feira. E quando parece que a fuga vai dar certo, surge mais um obstáculo no caminho de Alica e seus aliados. Alica começa a desconfiar que Tonho seja descendente do rei. Enquanto isso, Tonho entrega os documentos necessários para a fuga de Alica, Niara e Omar. Mas Fortunato reforça a vigilância nas saídas de Barro Preto, dificultando os planos do grupo. Para evitar que todos sejam capturados, Tonho propõe um caminho alternativo para deixar a cidade. Jorginho Dalma pressiona Tereza e Caetano em busca de informações sobre José e o paradeiro de Tonho. E em Batanga, José Zambi, Akin e Ladiza conseguem libertar Duma e Kenia numa importante vitória para os rebeldes. É uma vitória de um lado e perigo do outro. Nessa história, cada passo pode mudar tudo em A Nobreza do Amor. Amanhã tem mais, até lá então. Mas daqui a pouquinho tem Por Você.
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2: 10 horas e 30 minutos em Conceição de Macabu. É hora de Modelo Notícias da nossa programação. Brasil produziu 1,25 bilhão de dúzias de ovos no segundo trimestre deste ano. Quem fala com a gente é Humberto Ferretti, direto da agência Rádio 2 de Notícias.
3: 6 anos após o início da pandemia de Covid-19. Afinal,
4: o Brasil produziu 1 bilhão 250 milhões de dúzias de ovos no segundo trimestre, portanto, entre junho e abril. O número representa uma alta de 0,8% na comparação com o mesmo período de 2025. Os dados foram divulgados pelo IBGE e mostram um avanço ainda maior de 2% em relação ao primeiro trimestre deste ano, ou seja, os meses de janeiro, fevereiro e março. Da Rádio 2, Humberto Ferretti.
2: Obrigado, Humberto. 10 horas e 31 minutos em Conceição de Macabu. O MEC abrirá inscrições para vagas remanescentes do FIES no fim de outubro. Quem fala com a gente é a Milena Abril.
5: O Ministério da Educação vai abrir no dia 26 de outubro as inscrições para as vagas remanescentes do FIES, o Fundo de Financiamento Estudantil, referentes ao segundo semestre de 2026. As vagas são aquelas que não foram preenchidas durante a seleção regular do programa. As inscrições poderão ser feitas até o dia 3 de novembro por meio do Portal de Acesso Único do Governo Federal. O resultado está previsto para 16 de novembro. Para participar, o estudante precisa ter feito o Enem a partir de 2010 e ter alcançado média mínima de 450 pontos. A nota da redação não pode ter sido zero. Também é exigida renda familiar bruta mensal de até 3 salários mínimos por pessoa. Metade das vagas será reservada ao FIES Social. Nessa modalidade, podem concorrer candidatos inscritos no CAD Único com renda familiar de até 0,5 salário mínimo por pessoa. Segundo o MEC, os estudantes enquadrados no FIES Social poderão solicitar financiamento de até 100% dos encargos educacionais. Uma das novidades dessa edição é uma etapa de verificação da frequência mínima exigida no curso escolhido. As instituições de ensino deverão confirmar se o estudante tem condições de acompanhar as atividades acadêmicas ainda nesse semestre. De acordo com o calendário divulgado pelo MEC, a validação das informações dos candidatos pré-selecionados ocorrerá nos dias 17 e 18 de novembro. Já as convocações da lista de espera estão previstas para o período entre 25 e 30 de novembro. Da Rádio 2, Milena Abreu.
2: Obrigado, Milena. 10 horas e 33 minutos. Novas informações em uma hora ou a qualquer momento dentro da programação da Modelo.
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0: Patô correu de volta trazendo emoções da novela das sete por você. Bela expulsa Vanessa e Silvia de sua casa e pede que Lia não deixe mais estranhos entrarem. Enquanto isso, Junqueiro humilha Leandra na frente dos funcionários, provocando a revolta de Gabriel. Na feira, May que se distrai com Suelen, deixa os papéis queimarem e acaba discutindo com Toy. Irritado, ele vai pedir demissão da barraca. Mas o pior acontece mesmo quando Gabriel vai tirar satisfações com Junqueira e parte para a agressão. Amanhã tem mais emoções da sua novela das sete por você. Mas daqui a pouquinho tem a novela das nove, Quem Ama Cuida.
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1: Para higienizar a esponja de lavar louça, coloque uma colher de água sanitária em 1 litro de água e deixa de molho por 3 minutos. Depois é só enxaguar e deixá-la secar.
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0: Simone Mendes.
1: Esqueça tudo, pagode de qualidade.
0: Que coisa linda, hein?
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1: 7h30. 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
7: Vamos juntos modelando nossa manhã até o meio-dia aqui na Modelo FM, a rádio que toca você, apoio cultural do nosso Modelando Sua Manhã. 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Pedido da minha amiga Maria lá do Procura 2, ligadinha com a gente. Obrigado pelo coração, pelo carinho da sua sintonia, tá bom? César Menotti e Fabiano, os corações não são iguais.

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1: Embora não seja uma regra e as normas variem de condomínio para condomínio, prefiro utilizar o elevador de serviço para transitar com animais domésticos que, preferencialmente, devem estar em seu colo. Essa atitude é respeitosa, pois existem crianças ou adultos que têm fobia de certos animais, o que provocaria uma experiência desconfortável.
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1: O WhatsApp está desenvolvendo uma nova função para exibir lembretes de aniversários na aba de contatos, segundo o portal WA Beta Info. A novidade, encontrada na versão beta do WhatsApp para iOS, deve ajudar a identificar datas especiais sem a necessidade de consultar outros aplicativos. A novidade faz parte de uma mudança maior na interface do WhatsApp para iOS. A empresa prepara uma aba de contatos dedicada na barra de navegação inferior, que deve ocupar o espaço atualmente destinado à aba de atualizações.
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0: Já tô de volta. Tá tudo bem por aí? Vai ficar melhor ainda porque eu tô de volta, trazendo emoções de quem ama cuida. Adriana fica mais perto de provar a sua inocência, mas Pilar promete fazer de tudo para impedir que isso aconteça. E Pedro avisa Adriana que ela não vai precisar comparecer ao novo julgamento. Enquanto isso, Otoniel se decepciona com Enéas e Adriana conta a Momal que Heitor está vivo. Pilar, por sua vez, avisa Demir que vai até as últimas consequências para impedir que Adriana seja inocentada. E Silvana também deixa claro à família Brandão: se Adriana for considerada inocente, todos eles poderão virar suspeitos pela morte de Arthur.
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1: Tratamentos específicos. Utilize produtos com ingredientes ativos como retinol, vitamina C e ácido hialurônico para tratar preocupações específicas como rugas, manchas e acne.
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0: 11 horas e 26 minutos em Conceição de Macabu, é hora de Modelo Notícias na nossa programação. Segundo turno, enquanto Flávio acumula apoio, Lula reformula a estratégia digital. Quem fala com a gente é o repórter Álvaro Couto, direto da agência do rádio.
1: A disputa pela presidência será decidida em segundo turno no dia 25 de outubro entre o senador Flávio Bolsonaro e o presidente Lula, que terminaram o primeiro turno com 47,03% e 45,16% dos votos válidos, respectivamente. Nos primeiros dias da nova etapa, os dois lados intensificaram a corrida por alianças e ajustaram o discurso e estratégia para a reta final. Flávio Bolsonaro já acumula apoios relevantes. Romeu Zema e Ronaldo Caiado, sexto e quinto colocados na disputa, declararam voto no senador. Nos últimos dias, a federação entre União Brasil e Progressistas, que havia ficado neutra no primeiro turno, também declarou apoio formal, assim como o ex-presidente Michel Temer. O engajamento mais decisivo veio do governador reeleito de São Paulo, Tarcísio de Freitas, que entrou na articulação política do senador e já tem compromissos marcados com ele no estado para o fim de semana, reproduzindo o modelo de atos simbólicos da campanha de Jair Bolsonaro em 2022. No discurso, Flávio afirmou que pretende usar o início do mandato para tentar acabar com a reeleição, além de defender a redução da maioridade penal e medidas contra o STF, posições que internamente geram alerta entre aliados sobre o risco de um clima de já ganhou tão próximo da eleição. Já Augusto Cury e Renan Santos, terceiro e quarto colocados, mantiveram neutralidade, deixando Lula sem nenhum apoio formal de candidatos derrotados até agora, cenário inverso ao de 2022, quando o petista recebeu rapidamente o apoio do centro. Do lado petista, a campanha busca transformar a disputa em um confronto direto de projetos, ampliando críticas à trajetória de Flávio em temas como segurança pública, milícias, pandemia, desmatamento e relações internacionais. A equipe também redesenhou a estratégia digital nessa semana, com reuniões entre a coordenação e deputados com forte presença nas redes, buscando melhorar o alcance entre jovens e mulheres. Lula, inclusive, já publicou vídeos em formato de selfie e criou um canal de apoiadores chamado Exército do Lula. Nas peças publicitárias, o presidente questionou como Flávio votaria sobre o fim da escala de trabalho 6x1 e associou a promessa de cortes nas contas públicas do senador a possíveis cortes em programas sociais, como Farmácia Popular, Minha Casa Minha Vida e mais médicos. Lula também defendeu a PEC da segurança pública e resumiu o lema de campanha como proteção para o trabalhador e prisão para o bandido, além de subir o tom de críticas ao STF. Os dois candidatos confirmaram presença nos debates do segundo turno, com o primeiro confronto marcado pela Band para 18 de outubro. Antes disso, o Instituto Datafolha divulga ainda nesta quinta-feira o primeiro levantamento de intenção de voto para a nova etapa, com base em 2.520 entrevistas e margem de erro de 2 pontos percentuais. Reportagem, Álvaro Couto.
0: Obrigado, Álvaro. São 11 horas e 29 minutos. Novas informações em uma hora ou a qualquer momento dentro da programação da Modelo.
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0: Que beleza, o Modelando Sua Manhã aqui na Modelo. Até o meio-dia tem o Modelando Sua Manhã pra você. De propósito, só vai...

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1: Camisa 10, vamos jogar o game.
2: Gabrielzinho, obrigado pelo convite, irmão. Vamos jogar esse game aí, vai.
1: Vamos embora.

0: favor, game over.
1: Game over pra você.
0: Zeramos o game. Camisa 10!
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aqui, beleza, hein? 11 horas e 54 minutos em Conceição de Macabu. Assim a gente vai ficando por aqui com o nosso Modelando Sua Manhã aqui nesta quinta-feira, tá bom? Lembrando que amanhã a gente termina um pouquinho mais cedo, que amanhã tá de volta a propaganda eleitoral gratuita obrigatória a partir de amanhã, tá bom? Para o segundo turno. E vamos estar encerrando a partir de amanhã um pouquinho mais cedo o nosso Modelando Sua Manhã, tá bom? Mas estamos ficando por aqui, agradecendo pelo você que esteve ligado com a gente. Muito obrigado pelo carinho da sua sintonia. 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Continue ligado à nossa programação. Tá chegando por aí o Marcos Fumigante, Canção da Tarde pra você aqui na melhor do seu rádio. Eu tô indo, mas eu vou deixando a minha saideira de hoje com Atitude 67, hein? Acaba com forró. Tchau, tchau, gente! E até amanhã!

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7: Bom dia, boa tarde, boa vida, Macabu, cidade de simpatia. Vamos que vamos, mais um dia nessa semana. Quintou, não é mesmo? Dia nubladinho, gostosinho, sereninho, aconchegante, daquele jeito, né? Vamos começando com muito aconchego por aqui, com o que o Brasil tem de melhor. Gilberto Gil e a música Palco. São 12:11 por aqui e o Show da Tarde tá começando.

Isto foi Jason Derulo, Let Me Be. E também estivemos aí com Galícia e a canção Tanto Amor. Vamos agora com John e a música Por Você. Lançamentos aí de 2026. São 12:21.

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1: Vamos agora com Flora Hibbert e a música Ashi. São meio-dia e 25.

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3: A gente ouviu Lady Gaga com The West, Runaway. Também tivemos aí Baiana System, a canção Magnata. Estamos agora com Jota Quest, Vou com Gás. Samedi 44.

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1: Isto foi Não Coração. E antes, Matheus e Cauã. Orgulho não deixa. Seguimos com PC Macabu e Ivete Sangalo. Arde outra vez. São meio-dia e 54.

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4: E agora vamos com Pichote Raio X. São 12h58, na sequência temos os apoiadores culturais.

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Eu do meu jeito, Wesley Safadão e Silvânia Aquino. E antes a gente tivemos aí com Chico Chico e João Mantuano. Seguimos agora com Zé Vaqueiro e Paula Fernandes e a canção Traidor. São 1h22.

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1: Isto foi Alma Jane, o sol do sonhador. São 1h46, seguimos com Ava Max. Oh my, oh my.

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2: Isto foi Banda Estilos, cê tá achando fácil. Também tivemos aí com Banda Ébanos, Transplante de Coração. Seguimos com Banda Versus, Toma Juízo. São 1h59 por aqui.

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0: Experienciar contrastes varia o roteiro. O que seria do sabor do que temos de melhor se não soubéssemos como é o gosto de mais do mesmo?
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2: Isto foi Fala Mansa, Shot da Alegria. Também estivemos aí com Belly Caffer e a música Aquelas Paradinha. E vamos com poesia, letra, lírica e melodia por aqui. Quem fala é um compositor com a mente afiada, fluxo avassalador, cantoria aditivada. Se adapta feito água com fogo malagueta, faz o que faz com amor e confia que a estrada se ajeita. Até trilha torta sem direita, nem tudo é ao pé da letra. Via reta também enverga e pode ir pela esquerda.

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Isto foi Glória Groove Vermelho. Também tivemos aí com Fogo no Barraco. Seguimos agora com Bob Dylan, Knocking on Heaven's Door. São 2h47.

Isto foi Carne Doce, Sererê, e antes, Cantor Rildo, Caminhos Opostos. São 3 horas, o show da tarde fica por aqui. Na sequência temos aí Johnny Jorel com Estação Modelo, logo depois da última música, que é Ai Que Calor, de Clara Valverde. Amanhã tem mais show da tarde. Falou!

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0: Oi, papai, vou começar o Sessão Modelo.
1: Sim. Beleza, tá começando a edição Estação Modelo, hoje traz a tarde, edição desta, rapaz, já, mas tá louco. Quinta-feira já, rapaz, engatando a quinta pra sexta, com o pessoal tá animado, eu tô percebendo, na quinta pra sexta o pessoal já se empolga que só, hein? Por que será, hein? É porque é quinta-feira, graças a Deus por isso, porque estamos aqui, tudo isso com a graça do Pai, nosso Todo-Poderoso, que nos abençoa, que nos guarda, que nos traz a paz, o amor, a esperança. Obrigado, Senhor, até aqui tem nos abençoado e damos graças por ser também abençoados e protegidos pela graça do Espírito Santo. Mas para isso, é preciso ter fé, humildade, sempre agradecer, a gratidão sempre, né? Pedir, sumir, depois voltar com a cara mais lavada, não pedir de novo, não dá, né? Vamos pedir e agradecer também, de preferência agradecer. Pela vida, pela saúde, pela paz de cada um de nós. Obrigado, Senhor, por nos abençoar, nos proteger, nos guardar, nos trazer a paz. Amém? Tamo juntos. E aí, Dani?
0: Oi, boa tarde, papai.
1: Boa tarde, Dani. Boa tarde a você, ouvinte em casa, no carro, no trabalho. Aproveita e dá boa tarde pros ouvintes também aí, Dani.
0: Boa tarde, ouvinte. Do Estação Modelo.
1: Isso. A boa tarde pra você que tá em casa, no carro, no trabalho, ouvindo a gente através das ondas do rádio. É, no radinho de pilha. Bom demais, viu? Tradição, tradição. No som do seu automóvel. Obrigado pela carona. Na Alexia. Alexia, reproduzir Gátio Modelo FM. Você nos ouve também. Esse no Rádios Net Brasil, Rio de Janeiro, Conceição de Macabu, é a rádio. Isso, que maravilha! Também no aplicativo na região, no Brasil, no mundo, no planeta, na palma da mão, interagindo com a gente todo o tempo todo. Tá fazendo aniversário hoje, parabéns, felicidades, tudo de bom, que essa data recebida por muitos e muitos e muitos e muitos e muitos anos. Felicidades mil pra você, tudo de bom, comércio bolo! 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Modelo FM, barra Facebook, arroba Modelo FM 87.9, nosso Insta. No WhatsApp, 99241-3003, 99241-3003. Mensagem, texto e áudio facilita bastante o trabalho da gente aqui, viu? Ô, fala não. Tamo junto, que bom ter a sua companhia, obrigado pela honra da audiência. Isso, a vibe que invade o agito da sua tarde, já começou.
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0: Maravilha, eu sou do Simone Mendes, direitos iguais, hein? É, vai achando que é machão demais, dá pra trás, hein? Que isso? Também, legal, eu sou o Rauei, aqui na programação Estação, que também abriu ao som muito massa. Country Beat e Ana Castela. Você tá achando, aliás, aí, isso aí, desse jeito, rapaz. Você já ouviu Ana Castela, né? Country Beat, é porque tem a outra música que tá ali, ó. É, Country Beat com Ana Castela, essa aqui. É Country Beat com Rio Negro e Solimões, rapaz. Isso, você não vai achar. Não ia achar Ana Castela de jeito nenhum na música ali. Não tem como. É desse jeito. Bora, tá tudo feito, refeito, corrigido, direitinho. Bora, porque até logo mais, até às 18, tá rolando Estação Modelo, a vibe que invade o agito da sua tarde. E nesta quinta-feira, dia 8, não é diferente, viu? Com muitas novidades pra você. 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Enfim, nunca é tarde para começar ou recomeçar. Já já tem muito mais pra você ligado com a gente. Alô pra turma que tá interagindo com a gente todo tempo, o tempo todo aqui na programação. Isso, rapaziada de boa, na boa, chegando juntinho aqui na programação. Obrigado. Tá em casa, tá no carro, tá no trabalho. Obrigado pelo carinho da audiência. Vem a festa em comemoração, Glória a Nossa Senhora Aparecida, na Chapa Quente, Triunfo. Isso, no dia 12, né? Tem o final de semana com uma programação muito bacana que daqui a pouquinho também passa pra você, viu? Em cima do laço. Bora com tudo, já já tem muito mais pra você por aqui, ó.
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0: O TSE nega registro de candidatura de Garotinho e anula votos. A decisão abre caminho, então, para a vitória de Juan de Ruas no primeiro turno. A maioria dos ministros também votou para rejeitar o pedido de desistência de Garotinho de um recurso contra a decisão que negou sua candidatura. Contudo, nesse processo, o Tribunal Superior Eleitoral, então, decidiu nesta quinta-feira, dia 8, negar o registro de candidatura de Antony Garotinho, do Republicanos, ao governo do Rio de Janeiro, no primeiro turno das eleições do último domingo, dia 4. Os ministros também decidiram que Garotinho não poderia desistir do recurso que apresentou para tentar, então, liberar sua candidatura. E o impasse que levou o julgamento, é preciso entender como tudo funcionou desde o início. Na discussão sobre o destino dos votos recebidos por Garotinho, a maioria dos ministros decidiu então por considerar nulos os votos recebidos por ele, fazendo quem votou de trouxa, né? A decisão abre caminho então para a vitória de Douglas Ruas, do PL, no primeiro turno. O julgamento terminou com os placares de 7-0 para rejeitar a desistência do recurso, 7-0 para negar o registro da candidatura e 5-2 por considerar nulos os votos recebidos. Por que não decide antes, né? Poxa, não ser injusto com os eleitores que vão votar naquele candidato. Fica a dica, vale pensar. Eu disse que é demorado demais, já tem muito mais.
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0: Modelo FM agora 15:33, na minha, na sua, aqui na nossa.
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0: sim,
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0: Sim, tamo juntos, Tejá.
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0: Boa tarde, Johnny. Aqui é o Ivonei, ex-locutor. E eu vi aí, ó, Fernando Mendes. É um sonho, eu quero saudade aí com o Fernando Mendes. A desconhecida. Manda aí aquele saudade pra turma aí, ó. Eu não sei nem se tá vivo ainda o cantor. Você manda aí mais tarde aí, Johnny. Boa tarde aí pra todos os ouvintes aí.
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0: Maravilha, Sony Fernando Mendes, a desconhecida, o som do Ivonei, popular, sogro do Marcos Santos, né, rapaz? É desse jeito, ainda quer saber se o homem tá vivo, com certeza. Ele tá bem doente, recluso, né, com Alzheimer, mas ficou ainda, tá aí com uma obra na história, para muitos acompanhar, como essa canção, por exemplo, que a consagrou na carreira, a com a carreira do Fernando Mendes, que foi lançada, a desconhecida, do cantor Fernando Mendes, que foi lançada em 1973, antes do lançamento. O álbum faz parte do álbum de estreia do homônimo do cantor Fernando Mendes pela gravadora Odeon. E a composição é do próprio Fernando Mendes com o outro Fernando, seu xará Fernando Augusto, conhecido como Banana. Isso. E essa música o consagrou, foi um impacto nos primeiros grandes sucessos nacionais da sua carreira, ajudando a consagrá-lo então na música romântica brasileira. Esse jeito aí, Ivonei, vou pular sogro do Marcos Santos, tá vivo, tá? Calma. Antecipa as coisas, não. Traidor, Zé Vaqueiro, Paula Fernandes, Ellen Goulding. I'll Speak of You, também o som massa aqui no Estação Vibe que invade o agito da sua tarde. Jão, Por Você, tema da novela que tem o mesmo nome, novela das 7 da Globo. Fechando aqui a primeira hora do Estação, obrigado pelo carinho da audiência, até logo mais, até às 18, o apoio cultural da Vilarejo, Animóveis, Rocha da Gente, o Gás, Careta, Saca de Bem, Trocaria, Multimarket, seu amigo do bairro, Climete, sua saúde em primeiro lugar, e JR, assessoria esportiva, 6 anos com você. 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Mas aí vai ter uma próxima, você vai ter toda a informação possível por lá, tá bom? E tá vindo a Silva Gomes, o centro. Bora com tudo, porque fechando aqui a primeira hora do Estação, já tem muito, muito, muito mais.
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0: Isso aí, Dani, na Modelo FM. Chegando a primeira edição de hoje aqui do
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0: Com Tony Silva na área.
3: O Internacional em casa venceu o Corinthians, se recuperou no Campeonato Brasileiro da Série A e ainda teve um recorde. O gol de Vitinho foi marcado aos 43 segundos e passa a ser o mais rápido do Brasileirão até o momento, superando a marca de Mendonça, que havia balançado as redes aos 53 segundos na vitória do Atlético Paranaense por 2-1 sobre o Cruzeiro. Na terceira posição aparece Canóbio, do Fluminense. Ele marcou aos 55 segundos no jogo contra o Vasco, em que o Fluminense venceu por 3-2. A lista dos 5 gols mais rápidos da competição também conta com Aleph Manga, que marcou após 1 minuto e 16 segundos no empate por 1-1 entre Remo e Palmeiras, e Coelho, autor de um gol a 1 minuto e 25 segundos na vitória do Atlético Mineiro por 1-0 sobre a equipe do Internacional.
0: Tá tudo muito rápido. Já tá junto do esporte aqui, ó, no
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0: Pois não, Modelo FM 16 em ponto.
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Beleza, olha o som aí, ó, do Periclão Canta Voz e Ana Castela. Agora sim teve Ana Castela, né? Simplesmente acontece, desse jeito acontece, faz parte, né? Não? Também, Beber I Love You, som do Thierry, Melody. Curtimos também o som massa aqui no Estação Vibe que invade o agito da sua tarde. Sabe de quem? Como diz o parafraseando Paulo Luiz Roberto. On Off Your Girl. Som da Traslin, também curtimos o som muito massa aqui no Estação Vibe que invade o agito da sua tarde com Lecha e Gustavo Minotto, Flash e Volta. Fechando aqui mais uma sequência desta segunda hora aqui do Estação, na primeira meia hora da segunda hora. Tamo junto, que bom ter a sua companhia, obrigado pelo carinho da audiência. Falou pra você que tá aí em casa, no carro, no trabalho, ouvindo a gente, é bom demais ter a sua companhia, obrigado pelo carinho da audiência, viu? Aliás, sem você nada feito ao longo desses 19 anos com você. É você quem faz a diferença cada dia a dia com a gente. Obrigado pelo carinho da audiência. Foi o Cultura até daqui a pouquinho, até logo mais, até às 18 ainda, dá pra dizer isso, né? 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Falou pra você que tem casa, no carro, no trabalho, obrigado pelo carinho da audiência. Amigo do volante, oficinas mecânicas, carros, motos, bicicletas, aquele abraço. Obrigado pelo carrinho da audiência, pelo carrinho da audiência. Tem um carrinho da audiência? Deve ter também, né? Falou aqui pro Betão dos Dogs. Isso, tá ligado na programação. Pra você que tem casa, no carro, no trabalho, obrigado pelo carinho, viu? Comerciante, bom trabalho, boas vendas. Oficinas mecânicas, falei aqui. Também nos postos de gasolina, aquele abraço nas farmácias, padarias, mercados. Geral, ouvindo a gente, obrigado pelo carinho, já tem mais. Passou o modelo, o Johnny.

0: da presidência da República pelo PL, Flávio Bolsonaro diz que quer então fim da reeleição e fala em mandato para ele de 5 anos, com emenda à Constituição. O candidato afirma que pretende usar então o capital político do início de um eventual mandato para aprovar PEC sobre o tema e ver, claro, a possibilidade desta possibilidade acontecer. O candidato PL então à presidência, Flávio Bolsonaro, voltou a defender nesta quinta-feira, dia 8, o fim da reeleição e afirmou que, se vencer a disputa pelo Palácio do Planalto, pretende então fazer com que a mudança já alcance um eventual governo dele. E sobre um eventual aumento do mandato presidencial de 4 para 5 anos, Flávio Bolsonaro afirmou que a definição dependerá então do Congresso. E no momento, Flávio Bolsonaro também disputa o segundo turno da eleição presidencial contra Luiz Inácio Lula da Silva do PT. A votação está marcada para o dia 25 de outubro. Por falar em segundo turno presidencial e Flávio Bolsonaro então acumula apoio na corrida das eleições para presidente de segundo turno, enquanto que Lula tenta mudar a estratégia e mudar para uma estratégia digital, se colocar mais à frente da rede digital para tentar conquistar os votos que não foram conquistados no primeiro turno, principalmente tentar trazer os votos que foram em grande maioria, com uma porcentagem grande e assustadora de abstenções, com quase 30 milhões. A reportagem é do Álvaro Couto.
1: A disputa pela presidência será decidida em segundo turno no dia 25 de outubro entre o senador Flávio Bolsonaro e o presidente Lula, que terminaram o primeiro turno com 47,03% e 45,16% dos votos válidos, respectivamente. Nos primeiros dias da nova etapa, os dois lados intensificaram a corrida por alianças e ajustaram o discurso e estratégia para a reta final. Flávio Bolsonaro já acumula apoios relevantes. Romeu Zema e Ronaldo Caiado, sexto e quinto colocados na disputa, declararam voto no senador. Nos últimos dias, a federação entre União Brasil e Progressistas, que havia ficado neutra no primeiro turno, também declarou apoio formal, assim como o ex-presidente Michel Temer. O engajamento mais decisivo veio do governador reeleito de São Paulo, Tarcísio de Freitas, que entrou na articulação política do senador e já tem compromissos marcados com ele no estado para o fim de semana, reproduzindo o modelo de atos simbólicos da campanha de Jair Bolsonaro em 2022. No discurso, Flávio afirmou que pretende usar o início do mandato para tentar acabar com a reeleição, além de defender a redução da maioridade penal e medidas contra o STF, posições que internamente geram alerta entre aliados sobre o risco de um clima de já ganhou tão próximo da eleição. Já Augusto Cury e Renan Santos, terceiro e quarto colocados, mantiveram neutralidade, deixando Lula sem nenhum apoio formal de candidatos derrotados até agora, cenário inverso ao de 2022, quando o petista recebeu rapidamente o apoio do centro. Do lado petista, a campanha busca transformar a disputa em um confronto direto de projetos, ampliando críticas à trajetória de Flávio em temas como segurança pública, milícias, pandemia, desmatamento e relações internacionais. A equipe também redesenhou a estratégia digital nesta semana, com reuniões entre a coordenação e deputados com forte presença nas redes, buscando melhorar o alcance entre jovens e mulheres. Lula, inclusive, já publicou vídeos em formato de selfie e criou um canal de apoiadores chamado Exército do Lula. Nas peças publicitárias, o presidente questionou como Flávio votaria sobre o fim da escala de trabalho 6x1 e associou a promessa de cortes nas contas públicas do senador a possíveis cortes em programas sociais, como Farmácia Popular, Minha Casa Minha Vida e Mais Médicos. Lula também defendeu a PEC da Segurança Pública e resumiu o lema de campanha como proteção para o trabalhador e prisão para o bandido, além de subir o tom de críticas ao STF. Os dois candidatos confirmaram presença nos debates do segundo turno, com o primeiro confronto marcado pela Band para 18 de outubro. Antes disso, o Instituto Datafolha divulga ainda nesta quinta-feira o primeiro levantamento de intenção de voto para a nova etapa, com base em 2.520 entrevistas e margem de erro de 2 pontos percentuais. Reportagem, Álvaro Couto.
0: Obrigado, Álvaro Couto, pelas informações. Já tem muito mais.
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0: Modelo FM agora 16h34, na quinta-feira incrível aqui na minha, na sua, é na nossa.
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0: Sinta já.
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0: Sucesso com, quer dizer, foi, né? E Saudade com Marley Michael no segundo e último flashback da hora de hoje. Essa canção, inclusive, muito interessante, né? Porque existe uma carreira antes da dupla da música Por Te Amar Assim e depois da música Por Te Amar Assim do Marley Michael. A música Por Te Amar Assim com a dupla Marley Michael foi lançada em 2001. Isso do próximo do século 21, né? Um álbum de estreia. Ela foi o grande destaque do primeiro álbum da dupla, que também recebeu o nome de Por Te Amar Assim, o nome do álbum, de tão forte que ficou o CD pro completo. A origem é uma versão em português da canção original Por Te Amar Assim, composta por Alejandro Montalbán e também Eduardo Reis, com adaptação feita por Lucas Rubles e Marley Michael também. A faixa foi a segunda música mais tocada do Brasil em 2001 e ajudou inclusive a consagrar a dupla no cenário do sertanejo romântico. Bora com tudo, porque também rolou um som muito massa aqui no Estação Vibe, que invade o agito da sua tarde. Dead Swings, o som dos controls, Zé de Camargo e Luciano. Irmão do Sol, amigo das estrelas. Desse jeito, fechando aqui a segunda e última hora do Estação Vibe, que invade o agito da sua tarde, no apoio cultural de Vilarejo, Animóveis, Loja Xodó da Gente, Churras Carito Sassá, Rede Bem, Drogaria Multimarte, seu amigo do bairro, Climed, sua saúde em primeiro lugar, JR Assessoria Esportiva, 6 anos com você. Obrigado pelo carinho da audiência. Já tem reta final e a última hora aqui do
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0: Chegando a última edição de hoje aqui, ó, do
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0: Tony Silva de volta na área.

0: atenção. Primeiro, o gol de Vitinho, que aconteceu aos 43 segundos de jogo e passa a ser o mais rápido marcado até agora no Campeonato Brasileiro da Série A. E o outro foi a demissão de Fernando Diniz. Ele não é mais técnico da equipe do Corinthians. A rodada 29 da Série A será completada hoje com 4 jogos. 7:30 da noite na Vila Belmiro, Santos e Flamengo. Às 8 na Arena da Baixada, Atlético Paranaense e Atlético Mineiro. E às 21:30 no Maracanã, Fluminense e Coritiba. E no Nubank Park, Palmeiras e Bahia.
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1: Modelo FM agora 17:04.
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Maravilha, é o Pepe Ávila do Poder Alex com a Anitta, não, rapaz, com Ana Castela, né? Isso, ia dar bom, né? Mas aí não deu, deu ruim, que isso. Também, três pedras de gelo, um copo de uísque e mais um copo com musical São Francisco, som da Dona Rose. Beleza, bacana também, o som massa aqui no Estação Vibe que invade o agito da sua tarde. Massa, viu? Bom demais. Que mais? Hã?

0: Mas beleza, então, show de bola. Bora aqui, fechando mais, é hora do Estação, reta final já, daqui a pouquinho, viu? Bora com tudo no pique do clima daquele jeito. Aqui no Estação, a vibe que invade o agito da sua tarde. 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Reta final já aqui do Estação Modelo, bora com tudo aqui, ó, no...
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0: Sai, Dani.

0: ministro Alexandre de Moraes determina então a inclusão do nome de Eduardo Bolsonaro no banco de mandados de prisão. Segundo a decisão, assinada nesta quarta-feira, portanto ontem dia 7, a condenação transitou em julgado em 3 de outubro, o que significa que o processo chegou ao fim e pena pode então começar a ser expedida ou executada a partir de então. Tudo isso porque Moraes também mandou expedir um mandado de prisão contra o ex-parlamentar que seja destinado à Polícia Federal e também incluí-lo no banco de mandados de prisão a partir de então. Ainda segundo a decisão assinada nesta quarta-feira, portanto ontem dia 7, a condenação transitou em julgado em 3 de outubro, o que significa então que o processo chegou ao fim e que a pena pode começar a ser executada a partir de então. A certificação do trânsito em julgado foi feita pela Secretaria Judiciária do STF em 5 de outubro. Já já tem a reta final aqui do meu, do seu, do nosso.
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0: Pois não. Modelo FM agora 17h32. Na minha, na sua, aqui ó, na nossa.
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0: Até já.
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1: Pai, e aí, Dani?
2: Oi, papai, tá acabando o Estação Modelo.
1: Sim, é o som do peito tá chorando, que é isso? Rodinho ligado, isso, continua com o Rodinho ligado, que vem aí o programa Voz Imaculada, líder de audiência no seu daio, viu? Jonete Frederico, Rodinho ligado, desse jeito, maravilha. Também na sequência, eu sou bacana aqui no Estação Vibe, que invadiu, agita nossa tarde. Rapaz, só as tops, viu? Tá voltando, beijo, isso, corpo e alma, e também Rudini, o som da Dua Lipa, pra fechar tem Love Love, com Mari Fernandes e Melody. Forte abraço, obrigado pelo carinho, pela audiência. Fique todos com Deus, que Deus nos abençoe, nos guarde, nos proteja. Hoje, amanhã e sempre, missão do Pai, nada disso seria possível, sequer estar aqui. Só para ter uma ideia. Então, conversão, nos abençoe, nos guarde, nos proteja. Por sim, tudo é graças que agradecemos mais e mais a Papai do Céu por tudo em nossas vidas. E temos paz e amor sempre no coração. Tchau, meninas.
3: Tchau.
2: Tchau. Tchau. Papai, acabou o programa, tchau.
1: Sim, valeu, tchau. Forte abraço, fique todos com Deus. E amanhã tem muito mais logo após o Show da Tarde. 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Dá tchau pra turma aí. Não vai dar pra, não vai dar pra tocar o som, não, né? Beleza, então tá beleza. Forte abraço, fique todos com Deus. E amanhã, se Deus quiser, tem mais. Dá tchau pros ouvintes aí, Dani.
2: Tchau, ouvintes do Estação Modelo.
1: Isso, valeu, gente. Forte abraço, fiquem todos com Deus. E amanhã, dá, né? Então tá bom. Amanhã tem muito mais, viu?
2: Estação Modelo.
1: Então,
4: tchau, partiu.

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1: Boa noite, Conceição de Macabu. Quinta-feira, 8 de outubro de 2026, estamos iniciando o nosso programa A Voz da Imaculada. Esse programa vai ao ar toda quinta-feira, a partir das 18 horas, e a gente conta com a sua audiência, com a sua participação. Boa noite, Padre Pedro.
2: Boa noite, Jocenny. Boa noite a todos os irmãos e irmãs, ouvintes da Rádio Modelo FM. Boa noite, meus queridos irmãos e irmãs da paróquia de Nossa Senhora da Conceição, a toda a comunidade cristã, católica e de todos os irmãos cristãos aí espalhados pela região. Que o Senhor Jesus abençoe e proteja as suas famílias. E que você possa, junto conosco, neste momento de oração, de fé, de fraternidade, elevar uma oração sincera e a sua alegria, a sua gratidão a Deus.
1: Vamos iniciar a nossa noite, né? Hoje nós vamos falar da nossa mãezinha, nossa padroeira, Nossa Senhora Aparecida. E vamos iniciar o nosso programa pedindo a intercessão da mãe.
2: Então, nesse momento de oração de fé em que rezamos o Ângelus, pedimos à Mãe Aparecida, Mãe do Brasil, Rainha Imperatriz do Brasil, que proteja, ampare a cada brasileiro, a todo o nosso país, os nossos governantes, as nossas instituições, a todo o povo de Deus que recorre à Mãe de nosso Senhor Jesus Cristo como protetora e amiga no céu. O anjo do Senhor anunciou a Maria.
1: E ela concebeu do Espírito Santo.
2: Ave Maria, cheia de graça, o Senhor é convosco. Bendita sois vós entre as mulheres, e bendito é o fruto do vosso ventre, Jesus.
1: Santa Maria, Mãe de Deus, rogai por nós, pecadores, agora e na hora de nossa morte. Amém.
2: Eis aqui a serva do Senhor.
1: Faça-se em mim segundo a vossa palavra.
2: Ave Maria, cheia de graça, o Senhor é convosco. Bendita sois vós entre as mulheres, bendito é o fruto do vosso ventre, Jesus.
1: Santa Maria, Mãe de Deus, rogai por nós, pecadores, agora e na hora de nossa morte. Amém.
2: E o Verbo Divino se fez carne
1: e habitou entre nós.
2: Ave Maria, cheia de graça, o Senhor é convosco. Bendita sois vós entre as mulheres, bendito é o fruto do vosso ventre, Jesus.
1: Santa Maria, Mãe de Deus, rogai por nós, pecadores, agora e na hora de nossa morte. Amém.
2: Rogai por nós, Santa Mãe de Deus,
1: para que sejamos dignos das promessas de Cristo.
2: Oremos. Infundi, Senhor, em nossos corações a vossa graça, vos suplicamos.

0: De Aparecida. E a gente vai ouvi-la aqui, eu acho que em primeira mão aqui na rádio, né?
1: Pelo menos aqui pela região, creio que muitos que já sintonizam a TV Aparecida quase que diariamente já devem ter ouvido, mas nós queremos também ouvir junto com os irmãos o hino oficial para esta festa desse ano, que é para nós motivo de muita alegria.
0: E na volta da canção a gente vai estar fazendo a leitura do Evangelho, que está em Lucas, capítulo 11, versículos de 5 a 13. Já vai separando aí enquanto ouve essa belíssima canção.

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1: Estamos de volta com o programa A Voz da Imaculada. E que canção belíssima, né, Padre Pedro?
2: Muito bonita e, claro, reflete a nossa missão como cristão, junto a Maria, levar o Evangelho e a Palavra de Deus a todos os irmãos. É bem significativo isso para nós, que a Mãe Aparecida lembre ao povo de Deus aqui no Brasil, o povo brasileiro, que a nossa vocação é ser missionários por natureza. Pela nossa natureza devemos anunciar com alegria o Evangelho de Cristo.
1: Amém. E falando em Evangelho, nós chegamos no momento do nosso Evangelho, que é a parte principal do nosso programa, né? É ouvirmos a palavra de Deus. O Evangelho de hoje, Lucas capítulo 11, versículos de 5 a 13.
2: Então, você que vai agora ouvir o Evangelho, para o momento das suas atividades, você que está dirigindo, preste atenção na estrada, mas ouça com atenção o Evangelho. Você que está em casa, chegando do trabalho, fazendo os trabalhos de casa, para um pouquinho, ouve a palavra de Deus e reze conosco.
1: Evangelho de Nosso Senhor Jesus Cristo, segundo Lucas.
2: Glória a vós, Senhor.
1: Naquele tempo, disse Jesus aos seus discípulos: se um de vós tiver um amigo e for procurá-lo à meia-noite e lhe disser: amigo, empresta-me 3 pães, porque um amigo meu chegou de viagem e nada tenho para lhe oferecer. E se o outro lhe responder lá de dentro: não me incomodes, já tranquei a porta e meus filhos e eu já estamos deitados, não me posso levantar para te dar pães. Eu vos declaro, mesmo que o outro não se levante para dá-los, porque é seu amigo, vai levantar-se ao menos por causa da impertinência dele, e lhe dará quanto for necessário. Portanto, eu vos digo, pedi e recebereis, procurai e encontrareis, batei e vos será aberto. Pois quem pede, recebe. Quem procura, encontra. E quem bate, se abrirá. Será que algum de vós, que é pai, se o filho pedir um peixe, lhe dará uma cobra? Ou ainda, se pedir um ovo, lhe dará um escorpião? Ora, se vós, que sois maus, sabeis dar coisas boas aos vossos filhos, quanto mais o Pai do céu dará o Espírito Santo aos que o pedirem. Palavra da salvação.
2: Glória a vós, Senhor. Queridos irmãos e irmãs, meu querido Jocenir, palavra de Deus hoje, neste Evangelho, nos lembra justamente a causa a qual Jesus vem nos apresentar esta proximidade do Pai conosco, a proximidade do céu conosco. Por isso que o Senhor nos pede um coração humilde, um coração sensato, um coração que seja iluminado pelo Espírito Santo de Deus, para que se eleve. Por quê? Porque em tudo aquilo que pedirmos, se for da vontade de Deus e útil para a nossa salvação, com certeza, eu repito, com certeza Deus dará, Deus fará. Por isso que o Senhor diz, é pela nossa insistência na oração e um coração humilde que as graças são derramadas sobre nós. Meus irmãos, não duvidem. Nós temos não uma torneira aberta, mas uma comporta, a comporta de uma represa, uma torrente de graças sendo derramadas para nós. Só que o problema é que nós, como diz o apóstolo São Tiago, não sabemos pedir. E quando pedimos, pedimos mal. Precisamos lembrar que a insistência da oração vem unida a um coração humilde que sabe pedir. Não é egoísta, como diz São Paulo, né, os romanos, não é egoísta, não é interesseiro, tudo suporta até as dores, mas ao momento da necessidade sabe o que pedir e pede bem. Por isso, Os corações generosos sempre alcançam graças. Colocar-se a serviço é a segurança de que, ao momento em que também precisarmos, também receberemos. Não é uma troca com Deus, não é uma barganha. Deus não é um Deus de barganhas. Não adianta tentar negociar e barganhar com Deus. Com Deus não se brinca, diz a palavra. Mas existe correspondência. Se Deus nos ama gratuitamente, generosamente, infinitamente, nós precisamos corresponder a este amor. E na correspondência desse amor, Deus, sim, olha com alegria e generosidade para esta correspondência e diz: não, a este filho que tanto me é devoto e tão é insistente, darei a ele também uma torrente de graças. Olhe para nós, como diz o nosso hino nacional, né? Pensava aqui porque estamos celebrando a padroeira de nosso país, entre, né, esse segundo semestre celebramos tanto a independência como a proclamação da República de nosso país, e no meio desse tempo em que celebramos essas duas datas, em setembro e novembro, temos o mês de outubro que celebramos a padroeira, aquela que zela pelo nosso país. E diz o nosso hino pátrio: gigante pela própria natureza. Nós não somos grandes apenas em tamanho, somos grandes em graças. O Brasil tem em sua natureza uma devoção, uma fé, que eu posso dizer, que nós podemos dizer, que é inabalável. Em todos os cantos do país encontramos cristãos fiéis ao amor de Deus, cristãos generosos, irmãos que, de fato, não desistem nunca nem de lutar para construir um país melhor, nem de lutar uns pelos outros, porque somos, de fato, irmãos, filhos de Deus, filhos de Maria, brasileiros. Por isso, ao momento em que pedimos, Deus nos escuta. Ao momento em que suplicamos, Deus nos socorre. Ao momento que agradecemos, que louvamos, Deus se alegra com o nosso louvor e a nossa adoração. Por isso, irmão e irmã, seja insistente na sua oração. Não desanime. Como já gosto muitas vezes de repetir, rezar funciona. E funciona mais rápido do que você imagina. Claro, não é da forma como você quer. Deus não, também não nos cuida e nos instrui para sermos filhos mimados. Não é nos seus planos, não é nos seus esquemas. É no jeito que Deus quer que seja, porque Ele sabe o melhor para nós. Mas ainda assim, repito, não desanime, insista, pedi e recebereis, procure e encontrará, bata a porta do coração de Deus e Ele te abrirá para que você entre e encontre descanso. Essa é a promessa de Cristo para nós. Amém?
1: Amém. E agora nós vamos ouvir mais uma canção. E na volta da canção a gente vai estar conversando um pouco mais sobre a nossa padroeira, né? E o interessante, Padre Pedro, o senhor fez esse paralelo aí, né? Nós temos a proclamação da República, né? E a independência. No meio temos a padroeira. E dentro desse mês da padroeira, nós estamos vivendo a democracia no nosso país.
2: Eleições.
1: E
2: exatamente,
1: que a gente pede a intercessão da nossa mãe, para que tudo ocorra da melhor forma para o nosso país.
2: Nós possamos viver em paz e prosperidade, o que nós rezamos sempre, né, pela nossa pátria, para que o Brasil cresça em paz e prosperidade.
1: Amém.

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1: Estamos de volta com o programa A Voz da Imaculada e hoje com um programa especialíssimo, né? Um programa dedicado à nossa padroeira Nossa Senhora Aparecida. Não sei se você percebeu aí que as músicas que a gente está colocando hoje, todas relacionadas à Nossa Senhora Aparecida. Padre Pedro, conte para nós um pouco da história de Nossa Senhora Aparecida, o porquê, né, dela ser a padroeira do Brasil. Conte um pouquinho para nós.
2: Bem, primeiramente, a história de Aparecida envolvendo o Brasil, a sua intercessão, proteção, é muito importante primeiramente entender por quê, que eu sei que muitas pessoas ouvem nosso programa, né? E, claro, muitos irmãos cristãos, muitos irmãos de outras, né, de outras religiões, de outras famílias religiosas. E explicar que, primeiramente, como disse ontem na missa, né, é importante fazer esse adendo e um pouquinho de teologia mariana. Nossa Senhora em nada ofusca a presença e o lugar de nosso Senhor Jesus Cristo como nosso Senhor e Redentor. Nada. O papel dela de mãe é como as nossas mães. Nós temos as nossas responsabilidades, os nossos trabalhos e sabemos muito bem quem somos. Mas eu não consigo me entender sem a minha mãe, que sempre está ao meu lado. Claro, aqueles que têm mães vivas sabem disso. E aqueles que já têm a mãezinha já falecida no céu também entendem. E nosso Senhor Jesus Cristo, ao momento em que realizou na plenitude dos tempos a missão de salvar a humanidade, quis vir ao mundo por um caminho. O caminho dos homens. Nascer de uma mãe. E se Deus quis ter mãe, o que fazer? Honrar a mãe de Deus. Não adorá-la, não colocá-la no lugar de Deus. Não é isso que existe. Não é isso que é fé cristã católica. Nossa Senhora ocupa um lugar de honra ao lado de seu filho Jesus e a nossa intercessora, como todas as mães. Como sempre brinco e falo na catequese, né? Quando você queria alguma coisa, normalmente você ia até a sua mãe ou seu pai?
1: Claro!
2: Normalmente, claro que nem todos os casos são iguais, vamos primeiro à nossa mãe. Mãe, pede meu pai lá, né? Ô mãe, fala com meu pai para não ficar bravo. E a mãe, ela falava: meu bem, não fica assim, não faz assim, entendeu? A mãe sempre intercede. E claro, é aquela que também sustenta a casa, né? Porque quem muito bem sabe, né? Nós temos aqui irmãos que são casados, têm companheiras. Quem manda na casa? O homem que tem a última palavra, que diz:
1: já vou.
2: Sim, senhora, já vou. Claro que quando a mulher fala faz, o homem faz em silêncio, calado, que se abrir a boca tá errado. Mas graças a Deus temos a intercessão poderosa de Nossa Senhora. E não seria diferente para a Mãe de Deus se manifestar para nós, diferente de outros países como França, Itália, Inglaterra, deixa eu ver outro lugar, Espanha, Portugal. Nossa Senhora não se manifesta, não aparece, né, falando, né, que na aparição de Fátima, de Lourdes, né? Nossa Senhora não fala. Aqui no Brasil, ela simplesmente se manifesta num sacramental, numa imagem. No ano de 1717, Nossa Senhora vem ao auxílio dos brasileiros num momento de escassez, necessidade, momento de penúria, de muita pobreza na região, que corta até a nossa região aqui por cima, né, do Vale do
1: Paraíba.
2: Vale do Paraíba, né, o Rio Paraíba passa aqui por cima de nós, né? E lá na região do Vale Paraíba, que alcança a região já de São Paulo, né? Nossa Senhora aparece num momento de escassez, de necessidade, onde havia também a opressão, né, de homens injustos, né, coronéis injustos, governo injusto. E três pescadores encontram na imagem de Aparecida o socorro e a intercessão de Nossa Senhora para livrar-lhes da fome e da opressão, não é? E Nossa Senhora, aonde um trecho do Rio Paraíba que não havia peixes há muitos meses, fez brotar a abundância. E levou para aquele povo uma intercessão poderosa que perdura ao nosso tempo já há mais de 300 anos. Se o Brasil tem 200 anos, assim, já de história escrita, vamos dizer, né? Porque, vamos advogar que sim, o Brasil tem muito mais tempo de história antes dos descobrimentos, né? De 1500. Mas de história escrita, de história datada e registrada, desses 500 anos, vamos dizer que Nossa Senhora sempre esteve aqui, mas 300 anos documentados temos a devoção, a permanência da devoção à Nossa Senhora Aparecida, padroeira do nosso Brasil. E disso muitos milagres, muitas graças. Quem vai ao Santuário Nacional, lá em Aparecida, mais culturalmente dita com a Aparecida do Norte, você pode ver lá a Sala das Promessas, muitas graças alcançadas, agradecimentos, muitos depoimentos de pessoas que alcançaram graças junto de Deus pela intercessão de Nossa Senhora. Não é? E Nossa Senhora Aparecida tem um lugar, claro, especial no coração de todos nós. Por quê? Porque é Mãe de Deus e nossa, como diz o hino.
1: E o importante é enfatizar, Padre Pedro, que são graças alcançadas pela intercessão. Não é Maria que faz a graça, não é Nossa Senhora Aparecida que dá a graça, ela intercede. Quem nos dá a graça é o nosso Senhor Jesus Cristo.
2: Como dizemos na frasezinha, né? Naquele adagiozinho tão bonito que nós usamos na igreja, né? Pede a mãe que o filho atende.
1: É dessa forma.
2: Então, é dessa forma que Nossa Senhora tem esse carinho especial por nós. E claro, como na nossa sociedade nós temos também muito presente a cultura, não é? A cultura da devoção, a cultura da presença. Nossa Senhora tem títulos oficiais, né? Títulos oficiais que é por quem nós a chamamos. Primeiro, Nossa Senhora Aparecida tem o título e nome completo, tá? Como dizia agora com a brincadeira aqui com Joseni, Nossa Senhora tem nome e sobrenome, né? Uhum. Que é Nossa Senhora da Conceição Aparecida. Não é? Nossa Senhora a imagem que foi encontrada no rio pelos pescadores é de Nossa Senhora da Conceição. E foi também próximo de um tempo em que ainda não havia o dogma, né, a verdade de fé proclamada pela Igreja da Imaculada Conceição de Maria, que só foi em 1854. E nós, aqui no Brasil, já proclamávamos Maria concebida sem o pecado original, padroeira de nosso país. Então, Nossa Senhora, que a imagem que foi encontrada foi a imagem de Nossa Senhora da Conceição, né? A Imaculada Conceição, que por acaso é o nome da nossa cidade, a nossa padroeira também, né? Conceição de Macabu. E ali, né, naquela imagem, na pequena imagem de Nossa Senhora da Conceição, se acrescentou o título de Aparecida, porque foi encontrada, né? Apareceu no rio e derramou graças sobre toda a região e sobre todo o nosso país. Padroeira do Brasil em 1930, pelo Papa Pio XI, declarada padroeira de nosso país oficialmente. Já antes disso já era extraoficial, não é?
1: Sim.
2: Porque a devoção mariana no nosso país tem vários lugares, né? Várias devoções regionais muito importantes. No mesmo dia de Nossa Senhora Aparecida, comemoramos o dia de Nossa Senhora Nazaré, lá no norte, né? Muito forte no
1: muito
2: Pará.
1: Muito forte,
2: né? O Círio de Nazaré, meu sonho.
1: Eu também tenho.
2: Meu sonho. Eu tenho medo de perder um braço e uma perna, que é muita gente carregando aquela corda e tudo mais, mas é o meu sonho ir lá.
1: Padre, vamos marcar um dia pra gente ir.
2: Eu sei que o pessoal, teve um povo aqui, uns irmãos aqui de Macabu que foram e disseram que foi, trouxeram um pedacinho da corda pra mim, que foi. É um canto de fato, né? E é no mesmo dia, né? Mas, para vocês verem. Mas só que, como o título de Aparecida, né, vem como uma força para demonstrar a união do povo brasileiro, né, na fé em Cristo Jesus através de Maria, se deu o título da padroeira do Brasil. Antes disso, né, na época do Império, a princesa Isabel já tinha oferecido a primeira coroa. A coroa que foi ofertada à Nossa Senhora, que é a coroa que é a mais solene, né, até hoje, é de Nossa Senhora Aparecida, Princesa Isabel, a Redentora, né, a que assinou a Lei Áurea. E neste tempo, Nossa Senhora já era muito, a devoção já era muito difundida. Rainha, o título de rainha ela recebeu nesta época. A padroeira veio depois, né? Em 1930, mas o título de rainha já se chamava Rainha do Brasil, né? Na época do Império e tudo mais, com a coroação solene, com esta coroa que foi depois, né, do fim do Império, já com a proclamação da República, mas coroada Rainha do Brasil. E um título que eu gosto muito, né? Se nós somos um país soberano, independente há muitos anos, independente, soberano, Nossa Senhora é também a generalíssima das Forças Armadas do Brasil. Ou seja, se existem homens que são responsáveis por zelar pelo país, né, cuidando das Forças Armadas, Nossa Senhora está acima deles, porque ela é a primeira a zelar pela soberania do nosso país. Se você for pensar nisso, se foi confiado num país o título daquela que é a maior mandatária das Forças Armadas, pode ter certeza. O Brasil está muito bem protegido. Não apenas
1: guardado,
2: guardado
1: o manto de Maria.
2: Não apenas pelas forças das nossas armas, mas pelo manto de Maria Santíssima.
1: Amém. E nós confiamos nisso. Vamos ouvir mais uma canção? Mais uma canção dedicada à nossa mãe. E eu queria mandar essa canção, Padre Pedro, para as pessoas que estão se preparando, Padre Pedro, para a nossa caminhada. Padre Pedro está se preparando também?
2: Já está me dando dor nas pernas.
1: Então essa canção vai para todos nós que caminhamos com Maria.

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1: Estamos de volta com o programa A Voz da Imaculada e estamos hoje falando, né, da nossa mãe Aparecida. E a gente remete muito nessa época, e hoje, quinta-feira, já tem muita gente fazendo a romaria, né, Padre Pedro?
2: Muita gente, porque, de fato, quem sai por agora, por esses dias, hoje, amanhã, caminhando, devagarzinho, chega em Aparecida na segunda com tranquilidade, né? Mas também tem pessoas que se dispõem a sair no sábado, na véspera, né? E vão caminhando, né, pelo dia, pela noite, até chegar lá no santuário, no dia 12, para render graças a Deus através da intercessão de Nossa Senhora Aparecida. E o ato de peregrinar existe na igreja desde a sua origem, né? O próprio Senhor Jesus era um peregrino. Sim. Quantas vezes o Senhor Jesus saiu com sua família em peregrinação até Jerusalém para ir junto ao templo de Deus, né? Oferecer adoração, ação de graças. E isso se manteve na igreja até hoje, né? Todos nós somos peregrinos nessa terra, mas com essa direção também do caminhar, de ir até algum templo específico importante para agradecer, para louvar a Deus e também, né, para prestar a sua homenagem a algum santo de devoção, algum intercessor importante. Aqui no nosso país não é diferente, né? Digo isso porque tem os peregrinos que vão a Roma para visitar, né, o Vaticano, o túmulo dos santos apóstolos, Pedro e Paulo. Tem os peregrinos do caminho de Santiago de Compostela, né? E em Compostela isso é muito interessante, porque tem muitos caminhos, né? Eu passei um período lá estudando, né? E onde eu estudava tinha um pedaço do caminho de Santiago de Compostela, com peregrinos que de várias partes do mundo, com suas belas mochilas e pesadas mochilas nas costas, que vão peregrinando pela Espanha inteira até chegar em Santiago de Compostela. E muitas graças também alcançadas. Aqui no Brasil nós temos também esse costume, né? Muitas pessoas que vão caminhando, peregrinando em Romaria até chegar no santuário. Uma coisa que eu sempre... É bom que os nossos irmãos, os padres redentoristas, que zelam com muito carinho pelo santuário, as pessoas lá da comunidade, da cidade, do santuário de Aparecida, sempre recomendam a você, irmão e irmã, que ouve este programa, não sei de onde, que parte do país que ouve, se é só, não apenas daqui de Conceição de Macabu. Se você se propõe a fazer uma peregrinação, uma caminhada em Romaria Aparecida, muito cuidado. Não evite as rodovias. Todos os anos, né, nós recebemos notícias muito lastimáveis de pessoas que sofrem acidentes na beirada das rodovias, né, ao longo da descida, né, do Rio, São Paulo, da vinda do Sul, por causa de acidentes, porque vão caminhando pela rodovia, às vezes pelo acostamento, e acontecem acidentes, né, atropelamentos e, às vezes, muitas vezes, óbitos, né? Não faça isso. Tem um caminho específico. Perdão por não saber explicar bem. Mas tem um caminho específico, né, que é o caminho da fé, o caminho do Romeiro, que não passa diretamente pelas rodovias, mas é um caminho seguro que você pode fazer, né, e deve fazer, que vai te ajudar a chegar lá no santuário com tranquilidade. E com maior alegria, o santuário te receberá. Terão lá a rede de apoio ao peregrino e tudo mais, que te receberá com alegria depois da sua peregrinação. E com certeza a Mãe Aparecida te receberá de braços abertos. É um ato de fé. Muitos vão, né, em peregrinação pedir ou agradecer por alguma graça alcançada junto à intercessão de Nossa Senhora. É um ato de fé porque te coloca à prova fisicamente e espiritualmente, né?
1: Verdade.
2: Nenhuma peregrinação é feita sem um propósito assim, né? Ainda que possa até conversar sem algum propósito definido, sempre termina com um propósito estabelecido. E você será muito bem recebido, com certeza. Primeiro por nosso Senhor Jesus Cristo, né? Nosso Salvador, que te receberá, né? E te dará essa graça, né? Com certeza, como diz o Evangelho de hoje. Mas também a Mãe Aparecida, te receberá de braços abertos debaixo do seu manto. E os irmãos e irmãs que lá estão, que te receberão também com carinho. A certeza de que quem anda com fé será também recebido com mais fé ainda.
1: Com certeza. E nós aqui em Macabu, Padre Pedro, também teremos a nossa peregrinação, né? A gente vai estar saindo na segunda-feira por volta das 6 da manhã, né? Fazendo a nossa peregrinação até a capela de Nossa Senhora Aparecida em Agulha dos Leais.
2: Nossa segunda caminhada Passos pela Paz.
1: Passos pela Paz. Já fez sua inscrição, Padre Pedro?
2: Já, graças a Deus, já há bastante tempo.
1: Mas ano passado o senhor burlou um pouco a caminhada, né?
2: Não burlei, eu fiz a caminhada todinha, do início ao fim, terminei, chorei igual criança. Nem sei por que eu chorei, sei sim, porque, né, um propósito, né, que é feito com fé, se bem feito, terminado, é recompensado com alegria interior.
1: A distância que vamos percorrer, Padre Pedro, não se compara, né, a que os romeiros de Aparecida fazem. Lógico que não.
2: São só 12 quilômetros.
1: Exatamente. Né? Mas desde a caminhada do ano passado, nós vimos muitas pessoas que são sedentárias, muitas pessoas que não teriam condições físicas nenhuma de chegar e fizeram com muita fé, com muita devoção, e puderam chegar lá emocionados, assim como o senhor está falando que o senhor chegou.
2: A minha experiência.
1: A sua experiência, exatamente. E esse ano a gente vai com muito mais fé ainda, com muito mais devoção. E eu tenho certeza que cada um que vai, vai levando o seu pensamento positivo, a sua oração, e com certeza vai receber muitas bênçãos. E lá nós teremos a missa, né, que é, assim, é o ponto alto. A gente sempre fala que a Eucaristia é o ponto alto do católico.
2: Cume e ápice da fé.
1: Exatamente. A gente vai sair daqui sedentos para chegarmos lá e podemos participar bem da Santa Missa para receber o corpo de Cristo. Eu acho que é muito importante essa caminhada. Para você que já está acostumado a fazer, para você que 12 quilômetros não é nada, e para você que 12 quilômetros é muito, é demais, faça sua inscrição e vá conosco.
2: E ouso dizer, a você que chegar de última hora, pode ter certeza, se o seu propósito não foi bem estabelecido no seu coração para esta caminhada, tenha certeza que ao ponto de chegar no dia da caminhada, você já terá um propósito. Nunca pense que o seu esforço é pequeno. Nunca pense isso. O seu esforço sempre será reconhecido por Deus, porque você se dispôs a fazer algo para movimentar a sua vida, a sua alma, o seu coração, para, junto com os irmãos, fazer essa experiência de fé. A caminhada Passos pela Paz, né, que foi ano passado, foi a primeira, esse ano já é a segunda edição, tem como propósito principalmente mover o seu coração para estar perto de Jesus. E se não para isso, pelo menos para te movimentar, né, Jocene? Te levantar do sofá, tirar de casa. E com certeza, tenha a seguinte certeza: se você se dispõe a fazer essa experiência, você sairá como outra pessoa. Você terminará Verdade. O caminho como outra pessoa.
1: Verdade. E eu posso contar um pouquinho da minha experiência também, Padre Pedro. Eu e Janaína, ano passado, a gente fez a inscrição para a caminhada totalmente sedentários. Eu ainda jogo meu futebolzinho, às vezes, e tal.
2: É bom, conserva, viu?
1: E tô fazendo meus golzinhos ainda. Mas sem fazer atividade física, além do futebol, não fazia nada. E eu e Janaína, a gente pensava, gente, a gente não vai aguentar. Pois fizemos a caminhada completa. Nós fomos fazendo a nossa oração do terço, rezamos o rosário. E assim, uma experiência muito positiva. E depois disso, nós mudamos o nosso pensamento pela nossa saúde física e a certeza de sermos templo do Espírito Santo. E como templo do Espírito Santo, a gente tem que conservar esse templo. Né? Há pouco tempo atrás nós fizemos a reforma do nosso templo, da nossa igreja.
2: Nossa igreja física,
1: a nossa,
2: né,
1: igreja física, matriz. Nós temos que ser templo do Espírito Santo e fazer com que o nosso templo esteja pronto para receber o Espírito Santo.
2: Ainda que a obra não tenha acabado, né?
1: Exatamente.
2: Ainda, se você que está me ouvindo, por favor, doe para nós continuarmos a nossa obra de reforma da matriz aqui de Conceição de Macabu. Mas também, Jocenir, de fato. Agora é meu companheiro de academia também. Ainda que
1: exatamente.
2: Eu tenha faltado um bocado.
1: Era isso que eu ia completar, né? A gente, depois disso, a gente começou a fazer a academia, a gente começou a praticar esportes e assim, para conservação do templo.
2: Exatamente isso, meus irmãos, prestem muito bem atenção. Eu falo muito isso até nas confissões, às vezes, se necessário, mas mais em aconselhamentos e direção espiritual. A atividade física, o cuidado com a sua saúde, é um bem que Deus permite que você alcance de forma muito fácil, mas basta que você queira. Saúde mental, saúde física, saúde espiritual. Você que cuida da sua saúde garante, com certeza, um auxílio muito maior para uma vida feliz com Deus. Então, faça seus exames, pratique atividade física, mova seu corpo, mas também, principalmente, mova a sua alma. Nunca deixe de rezar. Olha o evangelho de hoje. Insista na oração. Deus está ao nosso lado. E é nesse propósito que nós vamos fazer a nossa caminhada. Daqui de Conceição de Macabu, saindo aqui da frente da estação, né, próximo ali à Igreja Matriz, com Nossa Senhora da Conceição, às 6 da manhã, para a comunidade de Nossa Senhora Aparecida, na Agulha dos Leais. À frente irá a imagem da Mãe Aparecida. Atrás, nós com nossa fé.
1: Exatamente.
2: Em oração, não estranhem. Se vocês me verem na caminhada, eu já peço desculpas e peço que não conversem comigo. Porque se eu me distrair, eu não chego no final. Ano passado, eu ficava falando, chegaram no final. Ai, padre, o senhor, a gente falava, passava pelo senhor, o senhor não falava nada. O que é que está acontecendo? Falei, gente, se eu parasse...
1: Concentrado.
2: Eu ia me enfiar no primeiro carro de apoio. Mas, se você com um propósito, firma esse propósito com Deus, por amor a Deus, e, é claro, por amor também àquela que está te acompanhando ali, Maria, que passa à nossa frente, né? Com certeza você consegue concluir tudo o que você se propõe. E é esse o propósito, né? Concluirmos aquilo que iniciamos com Deus e com sua mãe.
1: Exatamente. E a gente pode falar para você, amigo ouvinte, que se sentiu tocado e quer participar da caminhada, não fique com medo. Porque caso você não consiga chegar, vai ter carro de apoio, tem todo um suporte, tudo preparado para que tudo corra da melhor forma. É, você vai chegar. Ah, não aguentou caminhar. Beleza, o carro de apoio vai te levar até lá, você vai participar da missa, vai ter o ônibus para te trazer de volta, tem o almoço lá, então você não vai se preocupar porque eu tenho que voltar para casa para fazer o almoço. Tem almoço lá, vai ter a cantina da capela aberta, então não se preocupe.
2: E no regresso também teremos ônibus, carro de apoio para trazer você de volta. Você não vai voltar caminhando. Olha só que maravilha.
1: Não se preocupe. Então vai dar tudo certo. Vá só com a sua fé e a sua preocupação de entregar tudo nas mãos de nossa mãe. Mas, Padre Pedro, nós temos que terminar o programa.
2: Meu Senhor. É sempre possível.
1: Passa muito rápido.
2: É uma pena, realmente.
1: E eu preciso dar os avisos aqui bem rapidinho.
2: Avisos paroquiais.
1: Avisos paroquiais. Temos que fazer uma vinheta, Marquinhos, para os avisos paroquiais.
2: Por favor.
1: Hoje, dia 8 de outubro, às 19 horas, missa na Capela de Nossa Senhora da Glória, no Porto. É o senhor que vai sair correndo daqui para lá, não, né?
2: Infelizmente, não. Eu já tenho outros compromissos.
1: Então, o Padre Diego estará lá no Porto daqui a pouco, às 19 horas. Amanhã, sexta-feira, dia 9... 8 horas da manhã, missa na Casa das Irmãs do Horto, lá na Garapa. e às 19 horas, missa na Capela de São Cristóvão, no São Henri. Dia 10 de outubro, sábado, 17 horas, missa na Capela de São Sebastião, em Macabuzinho, e às 19 horas, missa na Capela do Curato de Santa Catarina. Domingo, dia 11 de outubro, 7, 9, 19 horas, missa na Matriz. Catequese matrimonial, pode fazer suas inscrições na Secretaria da Paróquia, procure a Camila.
2: Por favor, quanto antes.
1: Catequese de jovens e adultos para 2027. Também fazer sua inscrição lá com a Camila. Semana passada a gente brincava aqui, Padre Pedro. Qualquer dúvida, procura a Camila.
2: Sempre.
1: Ela vai resolver para você. Já estamos vendendo a ação entre amigos da festa da padroeira de Conceição de Macabu, de 8 de dezembro.
2: Então, eu estou vendendo.
1: Adquira a sua cartela para você poder participar e procurar lá a Secretaria da Paróquia ou o Sadi na estação. Procura Padre Pedro, que ele também tem cartela para vender. Eu também daqui a pouco, com certeza, que o pessoal não deixa a gente de mãos vazias.
2: Nunca.
1: Tivemos também, Padre Pedro, essa semana, é bom a gente falar, anteontem nós tivemos a missa de 171 anos da nossa paróquia.
2: Celebramos 171 anos.
1: Que maravilha, né? Então, na caminhada também vamos orar pela nossa paróquia, né? Pela nossa comunidade.
2: Não deixe de ser nossa padroeira, né?
1: Exatamente. Reserve essa data, dia 1º do 11, às 13 horas, no Colégio Frei Valério, a terceira festa de Todos os Santos. O tema Jardim Secreto. Inscrições lá na Secretaria da Paróquia, procura a Camila lá. Padre Pedro, vamos finalizar o nosso programa.
2: Amém.
1: Pedindo pela
2: ação de Deus.
1: A ação de Deus, a sua intercessão, traga a bênção para todos nós, por favor.
2: E meus irmãos, então nós que vamos celebrar neste final de semana, na segunda-feira, a grande festa, a solenidade de Nossa Senhora Aparecida, padroeira, Nossa Senhora da Conceição Aparecida, padroeira do Brasil, pedimos a ela também que junto de Deus interceda pelo nosso país, nós que vamos para o segundo turno das eleições. Passado este tempo, que em 1º de janeiro, todos aqueles que estão sendo eleitos neste pleito sejam responsáveis. Lembrem que representam um povo que muito precisa da serenidade, da responsabilidade e da lisura no governo de nosso país. Nossos representantes precisam representar as nossas causas, defender-nos, alcançar aquilo que precisamos e demais, lembrar que com caridade se governa, com amor se governa, não é? Precisamos muito avançar em saúde, em educação, em segurança, em fraternidade. O Brasil precisa ser um país irmão, irmão de todos, nunca, jamais, sem perder a sua natureza. Somos o que somos por graça de Deus, brasileiros, e não desistimos nunca. Que Nossa Senhora interceda pelo nosso país, por cada um de nós, nossas famílias, nossos jovens, nossos idosos, a todos os brasileiros de fé, trabalhadores que lutam por um país cada vez melhor.
1: Amém.
2: Que Nossa Senhora Aparecida interceda por nós. O Senhor esteja convosco.
1: Ele está no meio de nós.
2: Pela intercessão da Virgem Imaculada, Senhora Aparecida, padroeira do Brasil, nossa mãe, desça sobre nós, sobre as nossas famílias, a bênção de Deus Todo-Poderoso, Pai, Filho e Espírito Santo.
1: Amém. Até a próxima quinta, se Deus quiser.
2: É.
3: Sim. encerramento do processo administrativo, quando existe decisão definitiva pela procedência da autuação.
4: O empregador tem direito à defesa, ele vai fazer sua defesa e tem um julgamento administrativo que vai constatar que de fato aquela infração existiu. Quando não tem mais recurso administrativo, essa empresa vai entrar na lista, vai entrar no cadastro de empregadores.
3: Ainda segundo o cadastro, os 82 registros estão distribuídos por 21 unidades da federação. Minas Gerais concentra o maior número de ocorrências, com 19 casos, seguido pela Bahia com 8. Entre as atividades econômicas com maior número de inclusões nesta atualização estão a criação de bovinos para corte, os serviços domésticos, a produção de carvão vegetal, a produção de café e a construção de edifícios. Os novos casos incluídos no cadastro resultaram no resgate de mais de 500 trabalhadores em situações de exploração e de trabalho análogo à escravidão. A coordenadora Shakti Prates fala sobre a importância da denúncia.
4: Nós temos dois principais canais de denúncia. Um é o sistema IP, que você encontra na internet, e o outro é o Disque 100, que você consegue via telefone. Quem faz a denúncia pode colocar seu nome, seu telefone, porque isso facilita muito para a gente conseguir mais informações, garantir que o Estado chegue a essas pessoas, garantir que essa política de Estado seja executada.
3: As ações de combate ao trabalho análogo à escravidão são coordenadas pela Auditoria Fiscal do Trabalho.

0: de afastamento continua contando para a aposentadoria.
1: Mulheres vítimas de violência doméstica terão direito a afastamento remunerado de até 6 meses mediante determinação judicial. A medida, prevista na Lei Maria da Penha, cumpre decisão do Supremo Tribunal Federal para garantir segurança financeira às mulheres que precisam se afastar do trabalho para preservar a própria integridade e romper o ciclo da violência doméstica. A medida protetiva judicial que determina o afastamento será suficiente para viabilizar o pagamento, como explica a presidente do Instituto Nacional do Seguro Social. Social, o INSS, Ana Cristina Silveira.
2: Então, denunciando e tendo uma medida protetiva do juiz criminal, ela consegue solicitar o benefício pelo aplicativo Meu INSS, pelo 135 ou pessoalmente nas agências do INSS. Ela consegue passar 6 meses longe do trabalho para poder refazer sua vida em outro local, caso necessário.
1: A mulher afastada não precisa cumprir período de carência para receber o benefício. Também não há desconto de contribuição previdenciária sobre o valor recebido e o período é computado como tempo de contribuição para a aposentadoria. A secretária executiva do Ministério das Mulheres, Eutália Barbosa, fala sobre a importância do benefício.
3: A principal função dele é justamente garantir segurança, né? Porque a mulher não tenha que escolher entre a segurança da sua vida e a sua autonomia financeira ou acesso ao seu salário.
1: A presidente do INSS, Ana Cristina Silveira, explica que o órgão também poderá cobrar do agressor, por meio de ação regressiva, os valores pagos à vítima.
2: O parecer determina que vai haver ação regressiva para rever do agressor os valores que foram pagos pela Previdência. Então é uma medida muito positiva, porque além de acolher as mulheres, a gente faz com que os agressores eles paguem pelos seus atos, também financeiramente.
1: Para as mulheres que não são seguradas da Previdência, o benefício tem natureza assistencial. Neste caso, o pagamento será feito pelo Estado, pelo Distrito Federal ou pelo município indicado pelo juiz. Com locução de Thaís de Araújo, reportagem Cleide Lopes.
4: Novas oportunidades para o setor industrial, estratégias de competitividade, inovação e os impactos do acordo Mercosul-União Europeia.
0: O encontro Conexões Produtivas, promovido pela Apex Brasil, a Agência Brasileira de Promoção de Exportações e Investimentos, mostrou aos empresários a importância da abertura de novos mercados para produtos brasileiros.
4: O evento é voltado para grandes, médias e pequenas indústrias.
5: O Conexões Produtivas apresenta aos estados oportunidades para o desenvolvimento da indústria, com atenção às vocações locais para exportações a partir do acordo Mercosul-União Europeia. Segundo a Apex Brasil, o mercado europeu reúne 27 países, com potencial de alcance de 780 milhões de consumidores. O encontro também debateu a estratégia do Brasil para expandir mercados e fortalecer a indústria diante do novo cenário internacional. O ministro do Desenvolvimento, Indústria, Comércio e Serviços, Márcio Elias Rosa, destacou a importância do país conquistar novos mercados.
6: Buscar a diversificação de mercado significa buscar oportunidades para a nossa atividade industrial comercializar fora do país, né? Para além da questão simplesmente do agronegócio, que já vende muito bem, nós estamos celebrando nesse ano a abertura de mais de 700 novos mercados para o agro, para a pecuária. Agora, para o setor industrial, para a indústria de transformação, para a indústria de manufatura, que é muito relevante, nós devemos buscar diversificação.
5: O evento também discutiu caminhos para ampliar a presença de empresas do Rio de Janeiro no mercado internacional. O presidente da Apex Brasil, Laudemir Miller, destacou o potencial do estado nas exportações.
7: E o estado do Rio de Janeiro tem uma diversificação da indústria muito forte, tem uma indústria de óleo e gás muito forte, tem uma indústria da moda muito forte, uma indústria metal mecânica muito forte, uma indústria automobilística muito forte. A gente está aqui para apoiar o empresário e a empresária do estado do Rio, principalmente os pequenos e os médios empresários, também os grandes.
5: Um levantamento identificou 602 produtos no estado com oportunidades de exportação. Em 2025, o Rio de Janeiro exportou mais de 48 bilhões de dólares para o mundo. Desse total, 20% das exportações do estado foram para a União Europeia. Reportagem Márcia Fernandes.
0: financiadora de estudos e projetos, a FINEP, lançou a seleção pública do Programa Nacional de Incubadoras Tecnológicas de Cooperativas Populares.
4: Até 14 de janeiro, instituições de pesquisa podem apresentar projetos para desenvolver ou adaptar tecnologias voltadas à economia.

0: economia solidária.
1: As propostas devem ser feitas em parcerias com cooperativas, associações, organizações sociais ou redes de cooperação popular.
2: A chamada pública Proninc 2026 da FINEP, a financiadora de estudos e projetos, disponibiliza até 100 milhões de reais em recursos não reembolsáveis do FNDCT, o Fundo Nacional de Desenvolvimento Científico e Tecnológico. A proposta é transformar conhecimento e inovação em soluções para problemas concretos dos empreendimentos, como explica o secretário nacional de Economia Popular e Solidária, substituto do Ministério do Trabalho, Sérgio Godoy.
3: Tecnologia sociais que apoiam o combate à fome. São essas tecnologias que a gente está buscando.
2: As propostas devem estar diretamente ligadas à economia solidária e ser construídas de forma participativa. O gerente do Departamento de Infraestrutura e Tecnologias Sociais da FINEP, Guilherme Tulli, destaca o caráter obrigatório dessas parcerias.
4: Então precisa ter uma cooperativa, uma associação, uma organização da sociedade civil. Se não houver a inclusão dessas cooperativas populares, o projeto sequer é habilitado.
2: As propostas podem ser enviadas até 14 de janeiro de 2027. As regras completas estão no edital da chamada pública Proninc 2026 no endereço finep.gov.br. Reportagem Pablo Mundi.
0: Chegar na escola, entrar na sala de aula e estudar. Essa é a rotina diária de milhões de estudantes brasileiros.
1: Daqui a um mês, estudantes de todo o país farão a primeira prova do Exame Nacional do Ensino Médio, o Enem.
0: E cruzar os portões da escola onde vão realizar a avaliação pode representar algo bem maior, o passaporte para a entrada no ensino superior.
1: A preparação se intensifica entre os candidatos nessa reta final.
5: Há 2 anos, a estudante Isabelle Carvalho se prepara para o Exame Nacional do Ensino Médio. Ela quer fazer medicina e dedica todo o tempo que tem aos estudos, inclusive quando está no transporte público.
6: E às vezes me incomoda um pouco, porque parece que eu tô perdendo tempo no ônibus, aí eu coloco umas videoaulas para rodar, mas é a videoaula que eu já tô acostumada, eu meio que já revejo o conteúdo.
5: Com a condição rara de saúde, o estudante Miqueias José de Almeida Gomes vai buscar uma vaga em medicina. Ele quer ajudar pessoas que vivem em situação semelhante.
7: Eu tenho muito incentivo, não só da minha mãe, dos meus familiares, e também da médica, o qual faz o meu tratamento médico. É aí eu fazer esse curso de medicina, para que eu também possa alcançar outras vidas que possuem a condição rara, que é a trombastenia de Glanzmann.
5: Daqui a um mês, milhões de estudantes como Isabelle e Miqueias realizam a prova do Enem. São 2 dias de avaliação, 8 e 15 de novembro. No primeiro domingo, os estudantes respondem a 45 questões de linguagens e códigos e 45 de ciências humanas, além da redação. Já no segundo dia de prova, são 45 questões de ciência da natureza e mais 45 de matemática. Professor de cursinho preparatório há 10 anos, Rubenilson Cerqueira, dá dicas para essa reta final.
8: Esteja nesse momento de preparo, fazer muitas questões para poder fixar o conteúdo, mas é importante que tenha um momento de descanso, porque existe um equilíbrio ali entre você ter o conhecimento, mas se não tiver com a mente descansada, você não consegue colocar isso em prática.
5: Até lá, os inscritos devem ficar atentos às orientações oficiais, conferir o local de prova com antecedência e organizar os itens necessários para o exame, como documento oficial com foto e caneta esferográfica preta. Ricardo Cardoso, presidente substituto do INEP, lembra que até o fim do mês, todos os estudantes poderão conferir o cartão de inscrição.
9: Nós teremos na última semana de outubro a divulgação do cartão de confirmação de inscrição. A maioria dos estudantes concluindo escola pública já tiveram acesso, né? Vão fazer o Enem na sua própria escola, mas é importante acessar o sistema de inscrição para você ver com calma, com tranquilidade.
5: O Enem é uma das principais portas de entrada para a educação superior no Brasil. As notas do exame são utilizadas para a seleção de estudantes por meio do SISU e do ProUni e também servem de requisito para o Fundo de Financiamento Estudantil. Para mais informações sobre o exame, o MEC disponibiliza o Guia do Enem, que pode ser acessado em gov.br/MEC. Reportagem Luana Karen.
0: E o Ministério da Educação oferece ferramentas digitais gratuitas para essa preparação. O aplicativo MEC Enem traz simulados e dicas de redação.
1: Tem também o MEC Idiomas para inglês e espanhol. E o MEC Livros com mais de 25 mil obras.
0: E estão abertas as inscrições para a edição do Enem voltada para pessoas privadas de liberdade e jovens que cumprem medidas socioeducativas.
1: As inscrições devem ser feitas de forma exclusiva pelo responsável pedagógico de cada unidade.
0: Caso o participante precise de algum tipo de atendimento especializado, o pedido deve ser feito pelo responsável pedagógico no momento da inscrição.
1: Para mais informações, acesse gov.br/inep.
0: Escolas situadas em fronteiras com outros países podem aderir ao programa Escolas Interculturais.
1: A intenção é promover o enriquecimento linguístico e cultural de estudantes que moram nessas regiões e que convivem com culturas diferentes.
10: O Brasil faz fronteira com 10 nações e as escolas situadas nessas regiões enfrentam desafios relacionados à inclusão, diversidade linguística e integração cultural. E como forma de promover a educação que atende imigrantes e refugiados, o Brasil criou o programa Escolas Interculturais e de Fronteira. A diretora da escola, Silveira Martins, em Santana do Livramento, no Rio Grande do Sul, que faz fronteira com o Uruguai, Elisângela Dornelles, fala sobre a experiência com o programa.
11: Os nossos alunos convivem com as duas culturas. A partir disso, nós realizamos visitas às escolas, intercâmbios, encontros, participando de seminários, viagens internacionais, atividades culturais.
10: A iniciativa prevê apoio financeiro para projetos pedagógicos desenvolvidos em cooperação com escolas de países vizinhos. A coordenadora geral da Secretaria de Articulação Intersetorial do Ministério da Educação, Jesuína Leclerc, explica como as escolas podem participar.
12: A partir da indicação de suas respectivas secretarias de educação, realizar o seu plano de atendimento. A escola passará a receber R$25 mil para poder dar início às suas atividades ou dar continuidade.
10: As cerca de 70 escolas de fronteira interessadas em fazer adesão ao programa devem acessar a página do Ministério da Educação em gov.br/MEC. Reportagem Cleide Lopes.
0: A previsão é que os programas interculturais sejam desenvolvidos a partir de novembro deste ano.
1: Professores e instituições de ensino de todo o país têm até o dia 12 de outubro para se inscreverem na primeira edição do Prêmio Brasil de Ensino de Matemática.
0: O concurso vai premiar até 20 iniciativas que se destacam por melhorar o aprendizado da disciplina nas salas de aula.
13: É a primeira edição do Prêmio Brasil de Ensino de Matemática na Educação Básica. A iniciativa busca valorizar experiências que contribuam para a aprendizagem e para a equidade na educação básica. O diretor-geral do Instituto de Matemática Pura e Aplicada, Marcelo Viana, explica que a premiação deve produzir subsídios técnicos para políticas educacionais.
14: Existem práticas que são realizadas aqui e lá por um professor, uma professora, que são exitosos e indicam caminhos, mas para isso é preciso que esses bons exemplos sejam conhecidos e sejam divulgados.
13: O prêmio vai contemplar duas categorias, docentes e instituições. Sumaia Almeida Ramos é professora de matemática em Petrolina, Pernambuco. Para ela, mais que reconhecimento, o prêmio representa a valorização do trabalho docente.
15: A partir do momento em que eu começo a mostrar que estamos vendo, estamos buscando esses profissionais, isso pode incentivar para os professores que possivelmente estejam desestimulados a quererem desenvolver projetos também.
13: As propostas selecionadas integrarão o Caderno Nacional de Práticas Exitosas, que contribuirá para a disseminação de práticas de referência no ensino de matemática. As inscrições estão abertas até 12 de outubro pelo endereço candidaturas.impa.br. Reportagem Luciana Colares de Holanda.
1: cultivo de flores é uma atividade que requer cuidado, experiência e atenção às condições climáticas.
0: E um projeto da Universidade Federal de Santa Maria está levando conhecimento científico e capacitação gratuita para quem quer empreender nesse ramo.
1: A iniciativa já alcançou mais de 500 famílias do Rio Grande do Sul. Confira os detalhes no quadro Ciência na Prática.
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17: Transferir conhecimento científico e técnicas de produção para aumentar a sustentabilidade e o lucro no campo. Essa é a missão do projeto Flores para Todos, uma iniciativa da equipe Fenogled do programa de pós-graduação em agronomia da Universidade Federal de Santa Maria, no Rio Grande do Sul.
18: O projeto Flores para Todos, ele tem por objetivo formar novos produtores profissionais de flores. Nós passamos dessa fase de as flores ser uma alternativa e sim uma fonte principal de renda dentro da propriedade.
17: As espécies cultivadas pelo projeto são adaptadas para o plantio a céu aberto durante todo o ano. Isso reduz os custos de produção e aproveita o alto potencial de lucro que o mercado de flores oferece, até mesmo para pequenas propriedades.
18: As flores são parte do setor da horticultura e a principal característica desse setor é uma alta rentabilidade por metro quadrado. E por isso que se encaixa perfeitamente na pequena propriedade, onde às vezes em 30 metros quadrados, a família tira um faturamento muito bom.
17: Além de movimentar o agroturismo, a iniciativa oferece consultoria gratuita que ensina o produtor a vender o seu produto, garantindo renda e reduzindo um problema antigo das comunidades rurais, a permanência da juventude no campo.
18: A gente fornece as sementes ou as batatinhas sem custo e a partir daí dá todas as orientações, desde o plantio até a colheita, pós-colheita e orientação de venda. E isso está fazendo a diferença na sucessão familiar do campo. O jovem só fica atraído se tiver renda. E a partir dali ele compra novas sementes, novas batatinhas de alta qualidade genética para dar seguimento de forma independente.
17: Acompanhe os resultados do projeto Flores para Todos na página da Universidade Federal de Santa Maria. E esse foi o Ciência na Prática. Esse episódio contou com a produção de Raquel Mariano e edição de Edinaldo Júnior. E nosso encontro com o Saber Científico volta na próxima semana. Até lá.
0: Trabalha na educação infantil já pode consultar os livros que poderão chegar às escolas.
1: O guia do Programa Nacional do Livro Didático está disponível e reúne obras para o ensino e materiais de apoio aos professores.
0: Agora, escolas e professores podem se preparar para escolher os livros que vão usar nos próximos anos.
19: O Ministério da Educação divulgou o resultado final da avaliação das obras do PNLD, o Programa Nacional do Livro e do Material Didático para os anos iniciais do ensino fundamental. As obras têm o objetivo de apoiar a formação continuada e o trabalho pedagógico dos professores, principalmente em temas ligados à alfabetização. Elas fazem parte do acervo da Biblioteca do Professor e reúnem produções atualizadas sobre formação docente, além de exemplos de práticas pedagógicas em diferentes contextos. Com a divulgação do resultado final, o processo segue agora para as etapas de aquisição e distribuição, conduzidas pelo FNDE, o Fundo Nacional de Desenvolvimento da Educação. O Programa Nacional do Livro e do Material Didático é responsável pela avaliação, seleção e aquisição de livros e materiais didáticos para as escolas públicas. Após a aquisição dos materiais pelo FNDE, as obras selecionadas poderão ser disponibilizadas aos professores por meio do endereço pnlddigital.fnde.gov.br. Reportagem Talita Albuquerque.
1: E atenção, candidatos do primeiro concurso público nacional unificado.
0: Foi publicada a terceira convocação dos aprovados em lista de espera para vagas temporárias no Ministério do Trabalho e Emprego.
1: Agora, os convocados precisam cumprir a etapa documental e acompanhar a publicação da lista definitiva, prevista para novembro.
0: A documentação deve ser apresentada pela plataforma sougov.br entre 20 e 27 de outubro.
1: O candidato que não apresentar os documentos exigidos no período estabelecido perde os efeitos da convocação.
0: Para mais informações, acesse gov.br/gestão, sem o tio.
1: E essas foram as notícias do governo federal.
0: Uma realização da Secretaria de Comunicação Social da Presidência da República.
1: Com produção da empresa Brasil de Comunicação.
0: Fique agora com as notícias do Poder Judiciário e do Congresso Nacional. Boa noite.
1: Boa noite, até amanhã.
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0: CTR valida lei do Paraná que amplia gratuidade em estacionamentos para pessoas com deficiência.
1: TSE anula votos recebidos por Antony Garotinho na disputa pelo governo do Rio de Janeiro.
0: Furto de carro com chave na ignição enquanto segurada abre a porta de casa não afasta cobertura securitária.
1: Boa noite, eu sou Marcela Luiza.
0: Eu sou Walter Lima.
1: O Supremo Tribunal Federal decidiu que é constitucional uma lei estadual que amplia a gratuidade em estacionamentos para pessoas com deficiência.
0: A decisão foi tomada na sessão plenária desta quinta-feira. Marta Ferreira.
2: No Paraná, as regras sobre estacionamento para pessoas com deficiência são regulamentadas pela Lei Estadual 18.419 de 2015 e pelas normas de trânsito nacionais. Dispositivos dessa norma asseguram às pessoas com deficiência um período de gratuidade equivalente ao dobro do concedido aos demais usuários. Nos estabelecimentos que não prevêem tempo mínimo gratuito, a norma garante ao menos 30 minutos de gratuidade, a fim de facilitar o deslocamento dessas pessoas.
3: A Associação Brasileira de Shopping Centers entrou com ação no Supremo Tribunal Federal pedindo que a lei seja considerada inconstitucional. A alegação é de violação ao direito de propriedade e aos princípios da livre iniciativa e da livre concorrência.
2: O relator é o ministro Nunes Marques. No voto, ele destacou que a finalidade predominante da lei é promover acessibilidade e inclusão social, matérias de competência legislativa concorrente. No mesmo sentido, votaram os demais ministros. O plenário, então, validou a lei do Paraná, entendendo que a norma promove acessibilidade ao garantir o dobro do período gratuito ou, na ausência de gratuidade, 30 minutos sem cobrança.
1: O Tribunal Superior Eleitoral anulou os votos recebidos por Antony Garotinho na disputa pelo governo do Rio de Janeiro.
0: A decisão, por maioria de 5-2, determinou a retotalização dos votos da eleição para governador. Guilherme Firmino.
4: Nessa quinta-feira, o Tribunal Superior Eleitoral rejeitou por unanimidade o pedido de desistência de recurso apresentado por Antony Garotinho. O TSE também manteve um indeferimento do registro de candidatura ao governo do Rio de Janeiro. Segundo o tribunal, Garotinho não tinha as condições de elegibilidade relacionadas à plenitude dos direitos políticos e à filiação partidária. Por 5-2, os ministros determinaram a anulação dos votos recebidos pelo candidato. Com isso, o tribunal determinou a retotalização da votação para governador do Rio de Janeiro.
1: Deixar carro aberto e com a chave na ignição apenas para abrir o portão de casa não afasta direito à indenização do seguro se veículo for furtado.
0: Esse entendimento é do STJ, Fátima Uchoa.
5: Após a seguradora negar a indenização do seguro veicular, a proprietária que teve o carro furtado nessa situação entrou com ação judicial, mas o Tribunal de Justiça de São Paulo negou o pedido. Já no STJ, os ministros entenderam que a conduta da mulher, adotada para guardar o carro em segurança o mais rápido possível, mesmo deixando a chave na ignição enquanto abria o portão de casa, não representa agravamento intencional do risco previsto em contrato que justifique a perda da cobertura do seguro. A relatoria foi do ministro Ricardo Vilas Boas Cueva.
1: O Tribunal Superior do Trabalho manteve uma indenização que uma faculdade terá de pagar a um professor e jornalista de Teresina, no Piauí.
0: A instituição de ensino usou imagens de televisão do professor sem autorização. O TST considerou o uso ilegal. Simone Moura.
6: A faculdade usou essas imagens em outdoors e nas redes sociais sem autorização. Para os ministros da oitava turma, a campanha teve alcance apenas local e por um período limitado. Foi fixado indenização de R$30.000 por danos materiais e R$40.000 por danos morais. A decisão foi unânime.
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1: Uma boa noite.
0: E até amanhã.
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1: Eu sou Paula Groba.
2: E eu sou Humberto Pinheiro.
1: E estes são os destaques de hoje do Jornal do Senado, que começa agora.
2: Senado conclui terceira sessão de discussão sobre a proposta que acaba com a escala 6x1.
1: Carros novos poderão ter alerta para evitar que crianças sejam esquecidas no banco de trás.
2: Projeto cria incentivos para startups que desenvolvem soluções de preservação ambiental.
1: Boa noite.
2: Boa noite.
1: O Senado realizou nesta quinta-feira a terceira sessão de discussão da PEC, que acaba com a escala 6x1. São necessárias 5 sessões de discussão antes da votação em primeiro turno. Se for aprovada, a proposta ainda terá de passar por discussões e votação em segundo turno. O texto reduz de 44 para 40 horas semanais a jornada máxima de trabalho sem redução de salário e garante 2 dias de descanso por semana. A mudança, no entanto, será gradual. 2 meses após a promulgação, a jornada passaria para 42 horas semanais, já com 2 dias de descanso. 12 meses depois, o limite chegaria às 40 horas.
2: Durante a terceira sessão, o senador Paulo Paim, do PT do Rio Grande do Sul, defendeu que a redução da jornada, sem diminuição dos salários, pode fortalecer a previdência social. Segundo ele, o fim da escala 6x1 pode estimular a formalização de trabalho e com mais trabalhadores com carteira assinada aumentar a arrecadação previdenciária. Paim também afirmou que a mudança pode beneficiar empregadores e empreendedores e defendeu que desenvolvimento econômico, valorização do trabalho, proteção social e políticas humanitárias caminhem juntos.
3: Quando reduzimos a jornada, ampliamos o emprego formal. Mais empregos formais significam mais trabalhadores contribuindo com a previdência. Mais contribuintes significam mais arrecadação previdenciária.
1: E o Senado deve começar a analisar um projeto que obriga empresas a oferecerem produtos e serviços digitais voltados a pessoas idosas, com linguagem mais simples e recursos que garantam mais segurança nas transações.
2: O texto também prevê a capacitação de idosos para que eles aprendam a identificar fraudes e golpes em operações pela internet. Repórter Alexandre Campos.
4: No caso de produtos financeiros ofertados por instituições bancárias, as aplicações de internet, quando destinadas a pessoas idosas, devem disponibilizar uma espécie de botão de pânico para interromper operações fraudulentas e canal de contestação rápida para minimizar os prejuízos. A autora do projeto, a senadora Damaris Alves, do Republicanos do Distrito Federal, acredita que essas medidas são essenciais para essa parcela da população.
5: Então a gente quer que os aplicativos, especialmente de banco, do INSS, os aplicativos públicos, o do SUS, os aplicativos que a pessoa não vive mais sem eles, sejam mais acessíveis para pessoas idosas.
4: O projeto ainda prevê que essa parcela da população aprenda a identificar fraudes e golpes em operações na internet e torna crime o gerenciamento sem autorização expressa de bens de pessoas idosas e a apropriação de senha, chave criptográfica, token, assinatura digital ou qualquer outra credencial de acesso ou autenticação com o objetivo de auferir vantagem econômica.
1: Uma tecnologia simples pode ajudar a evitar uma tragédia. Um alerta no carro para lembrar pais e mães de que há uma criança no banco de trás.
2: É o que prevê um projeto da senadora Tereza Leitão, que determina a instalação do dispositivo em automóveis novos. Mais informações com a repórter Raíssa Abreu.
6: Um pai ficou de deixar o filho na creche pela manhã antes de ir trabalhar. Em vez disso, ele seguiu direto para o trabalho, estacionou o carro e esqueceu que a criança estava na cadeirinha, no banco traseiro. O bebê ficou trancado no carro fechado por horas e só foi encontrado no final da tarde, em parada cardiorrespiratória e sem sinais vitais. Tragédias como essa, que aconteceu em Santa Catarina em 2023, são mais frequentes do que se imagina. Não existem dados consolidados no Brasil, mas estudos feitos nos Estados Unidos indicam que cerca de 40 crianças morrem anualmente por terem sido deixadas em carros fechados sob a altas temperaturas. Para a senadora Tereza Leitão, do PT de Pernambuco, uma das causas desse tipo de episódio é a exaustão. E aí, as mulheres, que precisam acumular a vida profissional com a vida doméstica, são também as que mais sofrem.
7: A carga de trabalho doméstico corresponde a 21 horas, mais de 21 horas semanais, enquanto a dos homens é de pouco mais de 11 horas. A exaustão física e mental que recai sobre essas mulheres é muito grande, porque a jornada não termina quando sai do emprego. Começa uma nova jornada.
6: Para prevenir esses acidentes, a senadora apresentou um projeto que obriga as fábricas de carros a instalarem um dispositivo de alerta contra a presença de pessoas e animais esquecidos no interior dos veículos, com sinais sonoros ou luzes de emergência. A mudança valeria apenas para veículos novos. E a indústria automotiva teria 2 anos para adaptação às novas exigências. A proposta vai ser encaminhada às comissões temáticas.
1: E ligações de números desconhecidos podem ganhar um novo filtro nos celulares vendidos no Brasil. Um projeto em análise no Senado prevê que celulares vendidos no país tenham uma função para bloquear, rejeitar ou silenciar chamadas de números que não estão na lista de contatos.
2: A proposta quer dar ao usuário mais controle sobre as ligações que recebe. A reportagem é de Yasmin Rodrigues.
8: O autor do projeto, senador Stevenson Valentim, do Podemos do Rio Grande do Norte, argumenta que as chamadas indesejadas são um problema frequente para os consumidores e podem estar associadas a práticas abusivas e tentativas de golpe. A medida valeria para aparelhos comercializados no território nacional. A ideia é permitir que o próprio usuário escolha como lidar com números desconhecidos, sem depender exclusivamente de serviços oferecidos pelas operadoras. O senador Laércio Oliveira, do PP de Sergipe, destacou o impacto desse tipo de chamada na rotina dos brasileiros.
9: A gente sofre quase todos os dias com essas empresas de telemarketing, essas companhias de telefonia, importunando a vida do cidadão e da cidadã brasileira.
8: O projeto de lei foi apresentado nesta quarta-feira, dia 7 de outubro. Vai passar pelas comissões e plenário do Senado antes de seguir para a Câmara dos Deputados.
1: Um projeto pronto para votação na Comissão de Meio Ambiente do Senado pretende incentivar empresas que desenvolvem soluções para a preservação ambiental.
2: A proposta cria critérios para o reconhecimento das chamadas startups verdes e prevê prioridade no acesso a incentivos e financiamentos. Os detalhes com a repórter Marcela Cunha.
10: Empresas que desenvolvem tecnologias para reduzir a poluição, economizar energia ou reaproveitar resíduos poderão receber incentivos específicos para crescer no Brasil. É o que prevê um projeto que inclui as chamadas startups verdes na legislação brasileira. As startups são empresas jovens, geralmente ligadas à inovação, que desenvolvem novos produtos, serviços ou modelos de negócios. Pela proposta, serão consideradas verdes aquelas que oferecem soluções para problemas ambientais, como a emissão de gases que provocam o aquecimento global, o desperdício de recursos naturais e a geração de lixo. O autor da proposta, senador Fernando Dueire, do PSD de Pernambuco, explicou que a intenção é criar condições para o desenvolvimento dessas empresas.
11: Acreditamos que ao estimularmos essas startups, estamos não apenas criando novos negócios, mas investindo na qualidade de vida das futuras gerações e no fortalecimento de uma economia mais resiliente e sustentável.
10: O projeto prevê prioridade no acesso a programas de apoio técnico e financeiro, benefícios fiscais e editais públicos de inovação e sustentabilidade.
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2: Oi, edição de Paulo Groba e trabalhos técnicos de Eliseu Caires. O Jornal do Senado fica por aqui. Acompanhe agora as notícias da Câmara dos Deputados. Boa noite.
1: Boa noite e até amanhã.
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14: Projeto obriga postos a detalhar custo dos combustíveis nas notas fiscais.
15: Comissão aprova selo para premiar cidades com boas práticas no trânsito.
14: Câmara analisa dar à assinatura digital valor de reconhecimento de firma.
15: Boa noite. Projeto em debate na Câmara confere à assinatura digital o valor de reconhecimento de firma em cartório. A ideia é diminuir a burocracia e facilitar a vida do cidadão, sem perder a segurança nos documentos. Confira os detalhes na reportagem de Fabielle Pires.
16: Já pensou resolver pela internet uma burocracia que exige uma ida ao cartório? Um projeto em análise na Câmara dos Deputados quer facilitar esse processo e permitir que a assinatura digital tenha o mesmo valor do reconhecimento de firma. Antes de entender a proposta, é preciso entender como funciona a assinatura digital. Atualmente, assinaturas digitais são feitas com certificado da Infraestrutura de Chaves Públicas Brasileira, a ICP Brasil, um sistema oficial do país que garante a validade jurídica e a segurança de assinaturas e certificados digitais. Quando uma pessoa assina um documento usando um certificado digital da ICP Brasil, é possível verificar a identidade de quem assinou e a integridade daquele documento. O que ainda não acontece automaticamente, essa assinatura substitui o reconhecimento de firma em cartório nos casos em que ele é exigido. A proposta determina que os documentos assinados eletronicamente sejam equiparados aos documentos com reconhecimento de firma. Segundo o autor, deputado Rafael Prudente, do MDB do Distrito Federal, a assinatura digital diminui a burocracia no dia a dia do cidadão. O projeto que equipara a assinatura com certificado digital da ICP Brasil ao reconhecimento de firma foi aprovado pela Comissão de Ciência, Tecnologia e Inovação da Câmara e agora segue para análise da Comissão de Constituição e Justiça. Para virar lei, precisa ser aprovado pela Câmara e pelo Senado. Da Rádio Câmara de Brasília, Fabielle Pires.
13: Economia.
14: Sóstenes Cavalcante, do PL do Rio de Janeiro, defende proposta para limitar os juros do crédito consignado de aposentados e pensionistas que recebem até 3 salários mínimos, além de beneficiários do BPC. O projeto determina que a taxa não poderá superar o IPCA, índice usado para medir a inflação oficial do país.
15: Sóstenes Cavalcante aponta que refinanciamentos feitos sem autorização aumentam a dívida de quem já tem parte da renda comprometida com os empréstimos. O texto também restringe a concessão desses descontos às instituições autorizadas e aos bancos públicos.
14: Carlos Veras, do PT de Pernambuco, defende o projeto que autoriza a União a criar uma estatal para atuar na distribuição de combustíveis, biocombustíveis e gás de cozinha. Ele explica que a ideia é recompor a presença pública no setor para assegurar a soberania energética.
15: A proposta permite a recomposição estatal por meio da compra de ativos operacionais ou participações em refinarias e bases de distribuição. Para Carlos Veras, o projeto combate aumentos abusivos de preços e garante o abastecimento em regiões remotas e de vulnerabilidade social.
14: Jefferson Campos, do PL de São Paulo, é um dos signatários da proposta de emenda à Constituição que estabelece um teto de gastos para órgãos da administração pública.
15: A proposta fixa limites orçamentários para despesas com publicidade institucional e determina um teto para os gastos do Poder Legislativo e dos Tribunais de Contas. Jefferson Campos entende que a medida contribui para garantir maior responsabilidade fiscal na administração pública.
13: Transportes.
14: A Comissão de Viação e Transportes aprovou um selo para premiar cidades que adotem boas práticas no trânsito. Saiba mais sobre o assunto na reportagem de Agui Pontes.
17: A Câmara dos Deputados debate recompensar municípios que adotem boas práticas na gestão do trânsito. A Comissão de Viação e Transportes aprovou o projeto que institui o selo Município com Mobilidade Segura. O objetivo da medida é premiar as cidades que façam um bom trabalho na prevenção de acidentes. Menos de 40% dos municípios receberiam o selo hoje. O projeto de lei do deputado Amon Mandel, do Republicano do Amazonas, dá justamente um incentivo para as cidades que cumprem as diretrizes da Política Nacional de Mobilidade Urbana. Mas não só, ela estabelece duas exigências: que o município possua um plano de mobilidade urbana e que esteja integrado ao Sistema Nacional de Trânsito previsto no Código de Trânsito Brasileiro. No primeiro caso, que pede a existência de um plano de mobilidade, 1.910 municípios já são obrigados a elaborar e aprovar um plano, mas desses, 79,6% não cumpriram a determinação legal. Para além disso, 63,2% de todos os municípios brasileiros pecam no segundo ponto, que é estar integrado ao Sistema Nacional de Trânsito. Para conseguir o selo, também se exige que programas, ações, campanhas e metas adotadas pelo município estejam alinhadas com o Plano Nacional de Redução de Mortes e Lesões no Trânsito e ao conceito Visão Zero, que busca um contexto em que mais nenhuma morte aconteça no trânsito. Com a implementação do projeto, o Poder Executivo definirá o órgão responsável pela concessão, fiscalização e divulgação dos municípios certificados. Segundo o deputado Amon Mandel, autor do projeto, o selo municipal surge como um instrumento de incentivo e reconhecimento para gestões comprometidas com práticas modernas de segurança. O selo, ainda segundo o deputado, contribui para promover a acessibilidade e prevenir mortes e lesões graves. O projeto será analisado pelas comissões de desenvolvimento urbano e de Constituição e Justiça e de Cidadania. Da Rádio Câmara de Brasília, Agui Pontes.
15: Delegado Caveira, do PL do Pará, apresentou projeto que proíbe a exigência de vistoria veicular periódica baseada apenas no tempo de uso do automóvel. A proposta busca impedir cobranças recorrentes que penalizem motoristas e proprietários de veículos mais antigos.
14: Atualmente, a lei não estabelece a obrigação da vistoria, mas a proposta inclui a proibição de forma expressa no Código de Trânsito Brasileiro. Delegado Caveira argumenta que defeitos mecânicos representam menos de 7% dos sinistros em rodovias federais.
15: A Câmara analisa projeto que obriga a instalação de temporizadores regressivos em semáforos que tenham fiscalização eletrônica. A autora da matéria, Gleisi Hoffmann, do PT do Paraná, afirma que a medida torna o trânsito mais seguro, evitando frenagens bruscas, acelerações indevidas e decisões de risco nos cruzamentos.
14: Gleisi Hoffmann ressalta ainda que se o temporizador estiver com defeito, dessincronizado ou com baixa visibilidade, não poderá ser aplicado cada multa pelo equipamento de fiscalização. A proposta dá aos órgãos de trânsito 60 dias para adequar os semáforos que já possuem fiscalização eletrônica.
13: Segurança Pública.
15: Guilherme Derrite, do PP de São Paulo, quer incluir entre os crimes hediondos as formas mais graves de homicídio, latrocínio e extorsão, cometidas por integrantes de organizações criminosas e milícias. A proposta amplia o tratamento mais rigoroso para crimes praticados nesse contexto.
14: Guilherme Derrite argumenta que esses delitos têm maior potencial de violência e intimidação e, por isso, devem receber o mesmo tratamento dado aos crimes mais graves previstos na legislação. O deputado reitera que a medida reforça o combate ao crime organizado.
15: Tornar imprescritível o crime de trabalho análogo à escravidão é o objetivo de projeto apresentado por Amanda Gentil, do PP do Maranhão. Se a mudança for aprovada, o passar do tempo não poderá impedir a responsabilização de quem cometer esse tipo de crime.
14: Amanda Gentil lembra que a Corte Interamericana de Direitos Humanos já determinou ao Brasil a adoção de medidas para impedir a prescrição desses crimes. A deputada avalia que a mudança pode reduzir a impunidade de casos em que a investigação e a responsabilização demoram a avançar.
15: Projeto de defensor Estélio Denner, do União de Roraima, inclui na Lei Maria da Penha o monitoramento eletrônico do agressor como medida protetiva de urgência em situações de alto risco à mulher. Segundo o deputado, a iniciativa visa conter a escalada do feminicídio no Brasil.
14: Pelo texto do defensor Estélio Denner, o juiz deverá observar novos critérios para conceder a medida protetiva, como casos de ameaça grave, histórico de agressões e perseguição. O texto também prevê a integração da tornozeleira eletrônica com mecanismos de alerta direto à vítima.
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19: Elmar Nascimento, do União da Bahia, defende o respeito às prerrogativas do Congresso e as garantias do devido processo legal na atuação dos órgãos de controle. O deputado reclama de interferências de outros poderes e ressalta a importância do contraditório e da ampla defesa.
14: Elmar Nascimento afirma que decisões sobre orçamento, emendas e mandatos devem respeitar o devido processo legal. Ele também afirma que os órgãos de controle precisam atuar dentro das competências definidas pela Constituição, sem criminalizar a política.
13: Saúde.
19: Fernando Monteiro, do PSD de Pernambuco, sugere a criação do Dia Nacional dos Técnicos e Auxiliares em Saúde Bucal, a ser comemorado em 20 de março. De acordo com o parlamentar, o projeto busca valorizar os mais de 230 mil profissionais da área registrados no país.
14: Fernando Monteiro acredita que a data vai incentivar ações educativas e científicas, além de impulsionar políticas públicas para fortalecer a odontologia no SUS. Ele sustenta que esses profissionais têm papel importante na prevenção de doenças.
13: Educação.
19: Avança na Câmara projeto que reserva recursos de bolsas educacionais para pessoas com deficiência. Os detalhes com a repórter Silvia Munhato.
20: A Comissão de Defesa dos Direitos das Pessoas com Deficiência da Câmara dos Deputados aprovou proposta que destina um percentual dos recursos do FNDE para bolsas e outros tipos de auxílios para estudantes com deficiência. O percentual deverá ser regulado pelo Executivo. Hoje, a legislação permite ao FNDE, o Fundo Nacional de Desenvolvimento da Educação, conceder bolsas de estudo, bolsas de permanência e ressarcimento de despesas a estudantes, mas não prevê reserva para grupos específicos. A versão original do projeto destinava o benefício apenas aos estudantes surdos, mas foi ampliada durante a avaliação pela Comissão de Educação. O relator na Comissão de Defesa dos Direitos das Pessoas com Deficiência, deputado Rodrigo Hollenberg, do PSB do Distrito Federal, fez novo ajuste no texto.
21: Entendemos, porém, que não há motivo para a redação do substitutivo mencionar diretamente apenas as pessoas surdas ou pertencentes ao transtorno do espectro autista. Por essa razão, propomos substitutivo que unifica a aplicação do dispositivo legal em benefício de todas as pessoas com deficiência por meio de remissão simples à Lei Brasileira de Inclusão das Pessoas com Deficiência.
20: O relator citou dados do Censo da Educação Superior de 2024 que mostram que os maiores grupos de estudantes com deficiência matriculados no ensino superior são pessoas com deficiência física, 30,5%, baixa visão, 22,8% e transtorno do espectro autista, 16,7%. A proposta que reserva recursos de bolsas educacionais para pessoas com deficiência será analisada agora pelas comissões de Finanças e Tributação e de Constituição e Justiça. Da Rádio Câmara de Brasília, Silvia Minhato.
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13: Votação.
14: Os deputados analisam projeto que obriga os postos a detalhar a composição do preço dos combustíveis na nota fiscal. O texto pode ser incluído na pauta de votações, como informa o repórter Antônio Vital.
0: Está pronto para ser votado no plenário da Câmara, projeto que obriga os postos de combustíveis a detalhar na nota fiscal todos os componentes do custo da gasolina, do etanol e do diesel para o consumidor. De acordo com a proposta apresentada pelo deputado licenciado Guilherme Boulos, a nota fiscal deverá conter informações como o custo inicial do combustível para o produtor ou importador, o custo do biocombustível adicionado à gasolina, o lucro da distribuidora e do dono do posto, bem como o valor dos tributos federais e estaduais. Produtores, importadores e distribuidores também ficam obrigados a fornecer as mesmas informações em suas notas fiscais. O objetivo, de acordo com o autor, é permitir identificar a composição do custo final, o que seria bom para a concorrência e para o consumidor, que poderia assim agir como fiscal em caso de abusos. O projeto ganhou regime de urgência, o que permite que seja votado diretamente no plenário da Câmara, sem passar pela análise das comissões permanentes da Casa. O regime de urgência foi aprovado de maneira simbólica, mas provocou discussão no plenário. Para o deputado Gilson Marques, do Novo de Santa Catarina, não tem como dono do posto de combustíveis saber todos os componentes do preço.
3: Transparência é sempre positiva, mas a minha preocupação aqui, entre outras, é o seguinte: informe na nota fiscal toda a composição do preço dos combustíveis e do GLP. O posto de combustível não tem essa informação, não tem como ele ter essa informação. Toda a composição do custo de cada componente, de cada pessoa, de onde vem a importação, ele não tem essa informação hoje.
0: Já a bancada aliada ao governo defendeu a proposta, como disse o deputado Tarcísio Mota, do PSOL do Rio de Janeiro.
4: Ele é singelo, ele diz: na nota fiscal da produção da compra do combustível ou do gás, deverá haver discriminado aquilo que é o custo do produto que vem, né, o custo da produção daquela mercadoria, do combustível, e também os custos de impostos e os custos, inclusive o lucro que está vindo das próprias refinarias. Há que se lembrar que o processo de privatização das refinarias no Brasil resultou num processo de encarecimento do combustível.
0: Ainda não há data para votação no plenário da Câmara do projeto que obriga os postos de combustíveis a detalhar na nota fiscal todos os componentes do custo da gasolina, do etanol e do diesel para o consumidor. Da Câmara de Brasília, Antônio Vital.
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7: Esporte.
25: João Cury, do MDB de São Paulo, defende proposta que estende a imunidade tributária às entidades esportivas sem fins lucrativos. A medida é que para organizações dos movimentos olímpico, paralímpico, clubístico e educacional, as instituições de educação e assistência social.
14: A iniciativa, que tem o apoio de João Cury, visa fortalecer o desenvolvimento de atletas e contribuir com a saúde pública. Ele acredita que a imunidade sobre impostos de patrimônio, renda e serviços garante a maior estabilidade financeira para as entidades formadoras.
25: Projeto de Saulo Pedroso, do PSD de São Paulo, define quem pode ser considerado representante de uma organização esportiva privada nos casos de corrupção no esporte. Entram nessa definição dirigentes, diretores, administradores e procuradores que exerçam poderes de representação.
14: Saulo Pedroso explica que a medida pretende dar mais clareza à aplicação da lei e evitar interpretações diferentes sobre quem pode responder pelo crime de corrupção privada no esporte. Ele ressalta que o projeto não institui um novo crime nem altera as penas previstas atualmente.
25: Proposta de delegado Éder Mauro, do PL do Pará, estabelece o sexo biológico registrado no nascimento como único critério para definir a categoria de atletas em competições esportivas promovidas pelo poder público.
14: O texto também inclui competições estudantis e prevê a apresentação de documentos para comprovação. Delegado Éder Mauro alerta que atletas que competirem em categoria diferente da correspondente ao sexo de nascimento poderão ser excluídos, perder premiações e sofrer suspensão suspensão de até um ano.
25: Márcio Bioc, do MDB do Rio Grande do Sul, defende a aprovação de projeto que institui 8 de novembro como Dia Nacional do Fisioterapeuta Esportivo. Autor da proposta, ele ressalta a importância dos profissionais na prevenção de lesões e na recuperação de quem pratica atividades físicas.
14: Márcio Bioc avalia que a homenagem também pode ampliar conscientização sobre a prática segura de exercícios. O deputado explica que a data escolhida marca a fundação da Sociedade Nacional de Fisioterapia Esportiva e o reconhecimento oficial da especialidade no país.
25: Termina agora o Jornal Câmara dos Deputados, produzido pela Rádio Câmara, com trabalhos técnicos de Everson Urani e apresentação de José Carlos Andrade e Márcio Aquilissardi. Uma boa noite para você.
14: Uma ótima noite. A Voz do Brasil volta amanhã.
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0: 11h59 em Brasília.
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0: Olá, muito boa noite. Estamos juntos novamente para mais uma edição do Love Night. Uma noite feita de grandes músicas, boas lembranças e sucessos que continuam emocionando como na primeira vez em que ouvimos. Tem muita coisa boa preparada para você. Então fique à vontade, aumente o som e vamos começar. 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
1: Sarah McLachlan, Angel.

0: Bonnie Tyler, Total Eclipse of the Heart. Que bom ter a sua companhia conosco aqui no Love Night. Agora faremos uma pausa no programa. É só um pequeno intervalo. Já já o Love Night volta com mais sucessos românticos para você. 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
2: 20 horas e 40 minutos.
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5: 20 horas e 50 minutos.
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